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1: 22 horas e 48 minutos.

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0: Coisa linda, gente. Glória a Deus.
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2: 23 horas e 10 minutos.

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1: 23:49.
2: Tiago Freitas.

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2: Meia-noite.

Boa noite, irmãos e irmãs. Senhor, fica conosco. Já é tarde, já terminou o dia. Obrigado, Senhor, por tudo que conseguimos fazer hoje, pela nossa família,

quem trabalhamos, pelos nossos amigos e amigas que encontramos. Dá gosto, Senhor, trabalhar convosco na construção de uma humanidade mais feliz e de um mundo mais humano e fraterno. No entanto, Senhor, pedimos perdão por aquilo que poderíamos ter feito e não fizemos. Poderíamos ter dado e exigido um pouco mais de nós. Amanhã, porém, teremos uma nova oportunidade. Procuraremos fazer aquilo que estiver dentro de nossas possibilidades. Esperamos encontrar-vos novamente, amanhã, fortalecidos e fortalecidas com a vossa graça, para realizar os propósitos que hoje renovamos na vossa presença. Amém. Pai nosso que estais no céu, santificado seja o vosso nome. Venha a nós o vosso reino, seja feita a vossa vontade, assim na terra como no céu. O pão nosso de cada dia nos dai hoje, perdoai as nossas ofensas, assim como nós perdoamos a quem nos tem ofendido. E não nos deixeis cair em tentação, mas livrai-nos do mal. Amém. Ave Maria, cheia de graça, o Senhor é convosco. Bendita sois vós entre as mulheres, e bendito é o fruto do vosso ventre, Jesus. Santa Maria, Mãe de Deus, rogai por nós, pecadores, agora e na hora de nossa morte. Amém. Glória ao Pai, ao Filho e ao Espírito Santo, como era no princípio, agora e sempre. Amém.

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0: Meia-noite e 42 minutos.
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0: 1:02.
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0: 1:59.
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0: 2 horas e 21 minutos.
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0: 2 horas e 40 minutos.
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0: 3:01.
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0: 3:22.
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0: 3:41.
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0: 4 e 19.
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1: 4:27.

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0: Teixeira de Freitas.
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1: 4h56.
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1: Quatro e 59.

Bom dia, irmãos e irmãs. Senhor, dormimos bastante, descansamos e estamos dispostos e dispostas para o dia que agora se inicia. Nós te agradecemos pelo sono repousante que tivemos nesta noite e queremos te dizer que durante o dia inteiro queremos estar na tua presença. Queremos enxergar-te em nossos lugares de trabalho, nas pessoas com quem cruzamos pelas ruas, nos marginalizados que encontramos. Faze que tenhamos para cada um deles e delas uma atitude digna de cristãos que carregamos conosco. Que sejamos pacientes, caridosos e caridosas com as crianças e que aprendamos a corrigir sem humilhar, a amar sem adular e a fazer aquilo que teu Filho Jesus Cristo veio fazer entre nós, viver uma vida inteira de amor no serviço aos irmãos e às irmãs. Que todos e todas tenham um bom dia, um bom trabalho e que o Senhor Jesus permaneça sempre em nossos corações. Glória ao Pai, ao Filho e ao Espírito Santo, como era no princípio, agora e sempre. Amém.

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2: Cinco horas e oito minutos.
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0: 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Oriente FM. 5:15.
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0: 5:18.
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1: 5 horas e 27 minutos.

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1: 5:35.
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0: 5:39.
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1: Cinco horas e 46 minutos.

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1: 5:55.
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0: Maria, cheia de graça, o Senhor é convosco. Bendita sois vós entre as mulheres e bendito é o fruto do vosso ventre, Jesus. Santa Maria, Mãe de Deus, rogai por nós, pecadores, agora e na hora de nossa morte. Amém. E o Verbo Divino se fez carne e habitou entre nós. Ave Maria, cheia de graça, o Senhor é convosco. Bendita sois vós entre as mulheres e bendito é o fruto do vosso ventre, Jesus. Santa Maria, Mãe de Deus, rogai por nós, pecadores, agora e na hora de nossa morte. Amém. Rogai por nós, Santa Mãe de Deus, para que sejamos dignos das promessas de Cristo. Oremos. Infundi, Senhor, como vos pedimos, a vossa graça em nossas almas, para que nós, que pela anunciação do anjo, vimos ao conhecimento da encarnação de Jesus Cristo, vosso Filho, por sua paixão e morte, sejamos conduzidos à glória da ressurreição, pelo mesmo Cristo, Senhor nosso. Amém.
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3: Cada ano a igreja escolhe um livro para nós estudarmos. O bom é estudar todo, mas é muita coisa. Então cada ano põe assim um assunto mais próximo de nós, né? Esse ano de 2026, o livro escolhido é o livro de Daniel, que é um livro complicado para ler, porque uma parte foi escrita em hebraico, outra aramaico e outra em grego. A parte grega não está na língua protestante. A Bíblia protestante é um pouco menor do que a nossa, mas nós respeitamos muito, né? Os livros que não estão na Bíblia protestante são 7. É o Bem-Será, que é eclesiástico, Macabeu, são 2 livros, Baruch, Judite, Tobias e Sabedoria. Uma parte de Daniel e uma parte do livro de Esther. É a palavra de Deus, né? Importante é viver. Para que discutir religião, né? Então, a gente, por algum motivo, eu não estou na Bíblia protestante. Mas nós cremos nessa Bíblia desde o início do cristianismo. Desde os primeiros padres apostólicos, nós já temos essa lista dos livros. Depois foi confirmada em vários concílios, mas é a mesma Bíblia, a palavra de Deus. A religião católica é baseada na Bíblia. Quanto mais Bíblia, melhor. Por isso que em todos os sacramentos que nós celebramos, você tem uma leitura bíblica. Na missa tem 3 leituras durante a semana e nos domingos tem 4, né? Uma do Antigo Testamento, os Salmos, o Novo Testamento e o Evangelho. É a palavra de Deus. Deus nos fala através dessa palavra. Nós cremos nessa palavra que nos leva para a salvação. É uma riqueza muito grande. É igual os Salmos, por exemplo. Os Salmos foram feitos no Antigo Testamento, principalmente. Foi o rei Davi que construiu muitos deles. Outra parte foi feita no exílio da Babilônia. É rico, o livro é muito rico, o livro dos Salmos. São 150 Salmos. É a oração verdadeira da igreja, de todos nós. Agora, tem que ler várias vezes para entender o contexto, o texto, a proposta do Salmo, né?

0: 6:04.
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1: 6 horas e 11 minutos.

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2: 6:19.
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2: 6:22.
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1: 6 horas e 29 minutos.

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1: 6:40.
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2: 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A pessoa que você ama se afastou de você. Seu comércio ou empresa está indo à falência. 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
3: Não importa quantos problemas terei para resolver, porque o mais importante de tudo é saber que está em mim o poder de solucioná-los. Está no ar o programa que vai mudar a sua vida. Eu me chamo Mestre Manuel de Ogum, com o dom espiritual para ver e prever, orientar os desorientados. Nesse momento, eu quero falar com você que está doente, desenganado pelos médicos, endividados, desempregados, problemas com negócios, problemas com a família, você que está sendo vítima de feitiçarias, vítima de vícios, invejas, caminhos amarrados e nada na sua vida está dando certo, venha encontrar as respostas para seus problemas, para suas dúvidas. Eu me chamo Mestre Manuel de Ogum e através do poder místico, búzios, cartas de tarô, cartas dos orixás, eu irei te revelar o porquê a sua vida não anda bem. Irei te revelar a solução para o seu problema. Se seu problema for de caráter espiritual, por mais difícil que ele seja e complicado, chegando em minhas mãos, ele terá uma solução. É como eu sempre digo, todo problema tem uma solução.
4: Oração a São Francisco de Assis para curar doentes. Glorioso São Francisco, santo da simplicidade, do amor e da alegria. No céu, contemplai infinitas de Deus. Lançai sobre nós o vosso olhar cheio de bondade. Socorrei-nos em nossas necessidades espirituais e corporais. Rogai ao nosso Pai e Criador de nós. Conceda a graça que pedimos por vossa intercessão. Vós que sempre fostes tão amigo deles, inflamai o nosso coração de amor sempre maior a Deus, aos nossos irmãos, principalmente aos mais necessitados. São Francisco de Assis, rogai por nós. Amém.
1: E vamos prosseguindo com o programa Sua Vida e Seus Caminhos, com a apresentação do Mestre Manuel de Ogum, te mostrando a verdadeira solução para todos os seus problemas espirituais. Vamos ouvir agora uma carta de agradecimento.
5: Da cidade de Palmar Alegre, no Mato Grosso do Sul, chega a cartinha para o programa Sua Vida e Seus Caminhos. A consulente Nancy Donato conta: há um ano atrás eu procurei o Mestre Manuel, pois tinha um problema na perna que me incomodava muito. Hoje estou bem e curada, graças ao Mestre. Prometi que se eu ficasse curada, daria o meu testemunho no programa Sua Vida e Seus Caminhos. Hoje estou curada e agradeço muito ao Mestre Manuel. Se você tem um problema, procure o Mestre Manuel. Ele tem a solução. Obrigada, Mestre.

0: 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O mestre Manuel, com o dom que Deus lhe deu, vai pôr um fim no seu sofrimento.
1: Tenho aqui uma cartinha em minhas mãos da Lara, ela que mora em Anápolis. Vamos à sua história. Quando ela me diz: Mestre Manuel de Ogum, é pela primeira vez que estou te enviando essa carta. Ouvindo seu programa pela internet, gostei muito dos seus conselhos, das suas palavras, das suas orientações. Aí hoje, por isso, eu estou te escrevendo para falar um pouco da minha vida. Mestre, terminei um casamento de 7 anos. Há 15 dias, porém, já estou apaixonada por outra pessoa. A gente se conhecia, mas nunca tinha tido um relacionamento. O problema é que ele é 9 anos mais jovem e isso me traz muita insegurança. Apesar dele dizer que está interessado em mim, sou de Libra e ele é de Câncer, mas tenho medo de me machucar. O que eu devo fazer? Lara, você não acha que está sendo muito apressadinha? Lara, mal acabou seu casamento e já quer mergulhar de cabeça em um novo romance? Se fosse apenas a diferença de idade, seria mais fácil lidar com isso. Mas acho que estão juntos há muito pouco tempo para esperar tanto desse cara. Se estão se entendendo, vai em frente, mas sem esperar um, e viverão felizes para sempre. Confiança precisa de tempo para crescer, ok? Já Libra e Câncer, apesar de serem parecidos em algumas coisas, nem sempre se entendem. Mas se vocês vencerem as diferenças, o romance pode se tornar mais sério. Obrigado por ter escrevido aí a sua carta.
2: Vamos prosseguindo com o programa Sua Vida e Seus Caminhos, com o mestre Manuel de Ogum. 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Ouviremos agora outra carta de agradecimento.
3: Hoje a ouvinte Doracilda Cavalcante, da cidade de Ponta Nova, no Espírito Santo, está escrevendo para agradecer a cura espiritual que recebeu através dos trabalhos e guias de luz do mestre Manuel de Ogum. Ela conta na sua carta: desde o ano passado, faço tratamento de câncer de pele. Foram várias cirurgias, todas com sucesso. Então venho agradecer ao mestre Manuel, que sempre intercedeu e me ajudou nos momentos de dificuldade e aflição, pelas graças recebidas. Também gostaria de parabenizar a todos que fazem este programa, pelas orações, pelos testemunhos, pelas palavras de força e fé que nos dão coragem para enfrentar as dificuldades do dia a dia. Muito obrigada.

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1: Vamos prosseguindo com o programa Sua Vida e Seus Caminhos, com o Mestre Manuel de Ogum. Com seu conhecimento, resolve qualquer problema espiritual. Ouviremos agora outra carta de agradecimento.
2: Kelly Simone é o nome da consulente que nos escreve da cidade de Boqueirão, em Minas Gerais. Ela conta o seu testemunho. Eu estava em uma situação difícil e cheia de dívidas, tendo dificuldade para vender meus lanches, que são uma fonte de renda. Foi então que procurei o mestre Manuel e a situação melhorou. Só tenho a agradecer. O mestre Manuel está me guiando para pagar as dívidas e esse ano vou quitar todas elas.

0: vamos prosseguindo com o programa Sua Vida e Seus Caminhos, com o mestre Manuel de Ogum. Porque o tempo é ouro e ouro vale na balança enquanto pesa. Confira agora depoimentos e testemunhos de pessoas que já fizeram trabalhos espirituais com o mestre Manuel de Ogum, através do seu dom espiritual, o conhecimento e o saber. Hoje essas pessoas encontram-se felizes e agradecem a bênção que receberam através dos trabalhos espirituais de luz do mestre Manuel de Ogum.
1: Você mora onde?
2: Moro em Mancuri.
1: Moro em Mucuri.
2: É.
1: Vem fazer o que hoje aqui no consultório?
2: Eu vim dar meu agradecimento ao mestre Manuel.
1: Vem agradecer.
2: Foi.
1: E o que era que estava acontecendo em sua vida?
2: Tem muitas coisas na minha vida, muitos problemas. Eu fui em muitas casas, nunca dei volta. E hoje, primeiramente, Deus que me ajudou. Segundo, o mestre Manuel. E quem quiser sentir muitos problemas, quiser curar, venha no escritório do mestre Manuel.
1: Certo. Eu lembro muito bem o dia que você chegou aqui no consultório juntamente com a sua mãe, não foi?
2: Foi.
1: Muito doente, sofrendo, sendo vítima de macumba, de bruxaria, de mal olhado, não foi?
2: Foi?
1: E através de um trabalho de limpeza espiritual, conseguimos afastar e desfazer todo o mal, não é verdade?
2: É verdade.
1: Você tá feliz?
2: Tô.
1: Tá feliz com o trabalho realizado?
2: Feliz com o trabalho realizado.
1: Certo. E sua mãe, como é que está?
2: Minha mãe tá muito feliz.
1: Tá muito feliz.
2: Ela disse que não tá sentindo nada na cabeça.
1: Graças a Deus. Ó, tem mais alguma coisa a dizer?
2: Eu tenho para dizer, quem tiver sentindo muitos problemas que foi na medicina não deu jeito, procure o mestre Manuel, que ele está pronto. Primeiramente, a fé em Deus, segundo ele, está pronto para realizar o trabalho de vocês.
1: Tá certo, eu te agradeço por estar aqui. É mais uma pessoa que está aqui hoje dando testemunho de agradecimento. Você mora em Mucuri, né?
2: Em Mancuri.
1: Mora em Mucuri. Seu nome?
2: É José.
1: Tem mais alguma coisa a dizer, meu irmão?
2: Não, é só isso mesmo.
1: Só agradecer. Tá feliz?
2: Tô feliz. Graças a Deus.
1: Tá curado.
2: Uma fé em Deus.
1: Não sentiu mais nada no corpo?
2: Não.
1: Graças ao orixá e o trabalho do mestre Manuel.
2: O mestre Manuel. Foi quem me ajudou.
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3: 7:05.
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6: Olá, começando mais uma edição do seu Café Express. Eu sou Vitória Vieira e hoje é sábado, 3 de outubro.
7: Eu sou Evandro e este é o Café Express. Confira as manchetes de agora.
6: Defensoria Pública da União fará plantão nos dias de votação.
7: Voto em candidato irregular pode ser anulado, mesmo com o nome na urna.
6: Carne brasileira vai pagar tarifa de 67% para entrar na China.
7: Fundo Imobiliário da Caixa anuncia redução dos dividendos após reforma de imóvel.
6: Juros futuros têm firme alta com cautela eleitoral. A Defensoria Pública da União deve realizar plantões nos dias 4 e 25 de outubro para proteger os direitos durante as eleições. O atendimento será destinado a crimes ou ilícitos eleitorais e violações de direitos públicos, incluindo situações envolvendo povos tradicionais, pessoas com deficiência, transexuais, população LGBTQIA+, e mulheres vítimas de violência política de gênero. O DPU orienta eleitores a comunicar irregularidades ao presidente da mesa ou à Justiça Eleitoral e solicitar o registro do ocorrido na ata eleitoral, que pode servir como prova em eventuais casos de abuso ou falhas no procedimento.
7: A Justiça Eleitoral recomenda que eleitores verifiquem a situação das candidaturas antes de votar nas eleições de outubro. Votos destinados a candidatos com registro indeferido, cancelado, não conhecido ou cassado podem ser anulados, mesmo que o nome e a foto permaneçam na urna eletrônica após a instalação do sistema. O alerta busca evitar o chamado nulo involuntário. Mais de 1000 candidaturas foram recentemente indeferidas pela Justiça Eleitoral. Entre os motivos estão descumprimento de requisitos legais, ausência de condições de elegibilidade, irregularidades em convenções partidárias e incompatibilidade com o cargo preterido.
6: A carne bovina do Brasil passou a enfrentar uma tarifa total de 67% para entrar na China. Isso após o Brasil atingir a cota anual de exportação de 1,1 milhão de toneladas nesse ano. A cobrança inclui a tarifa regular de 12% e uma sobretaxa adicional de 55%. A China é o principal destino da carne brasileira. Entre 2016 e 2025, foram exportadas arrecadadas 8,2 milhões de toneladas, 42 bilhões de dólares.
7: Notícias do mercado financeiro, agora no Café Express.
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7: O fundo imobiliário Caixa Sec Logística Renda, ticker CXTL11, firmou um novo contrato para concluir obras de reparação de telhas e outros componentes de cobertura de um imóvel em Duque de Caxias, no Rio de Janeiro, atualmente alugado à Atmosfera Gestão e Higienização de Têxteis, até dezembro de 2031. A Caixa Econômica Federal informou que a nova contratação foi necessária após problemas na execução dos serviços pela empresa anterior, incluindo atrasos, dificuldades na mobilização das equipes e na interrupção das atividades. A conclusão da reforma vai exigir um investimento total de R$1.200.000, sendo R$482.000 pagos antecipadamente com recursos disponíveis em caixa.
6: A curva de juros futuros chegou em alta em meio à cautela dos investidores diante da proximidade do primeiro turno das eleições. Os contratos de vencimentos mais longo avançaram mais de 10 pontos base durante parte do pregão. Segundo agentes, investidores reduziram apostas relacionadas a uma possível alternância de poder em 2027, o que havia contribuído para a queda das taxas em setembro.
7: Outras informações daqui a pouco aqui no Café Express. Até já.
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1: 7:13.
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3: Sete horas e 16 minutos.
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1: 7 horas e 27 minutos.

0: 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Oriente FM. 7:38. 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

0: 7:42.
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3: Olá, eu sou Evandro e este é o Café Express.
4: E eu sou Vitória Vieira. Vamos às manchetes.
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3: Governo amplia desenrola MEI para dívidas de até 5 salários mínimos.
4: Trump diz acompanhar de perto a eleição brasileira e não declara apoio.
3: Preço do suíno vivo e da carne registram primeira alta mensal do ano.
4: As ações do BTG Pactual para lucrar com dividendos em outubro.
3: Bradesco leva sobras de ações a leilão na B3 após aumento de capital. O governo anunciou medidas para facilitar a renegociação de dívidas de microempreendedores individuais, os MEIs, e também produtores rurais. O programa Desenrola MEI Pequeno Valor atenderá microempreendedores com débitos de até 5 salários mínimos, oferecendo desconto de 50%.

0: 50%, entrada mínima de 5% e parcelamento do restante em até 55 meses. A adesão poderá ocorrer até o dia 31 de janeiro de 2027. Também foi lançado um edital para renegociar dívidas de MEIs com autarquias e fundações federais, com abatimento de 50% e parcelamento em até 60 meses.
1: Donald Trump afirmou acompanhar muito de perto as eleições brasileiras, destacando a importância do país, mas sem declarar apoio a nenhum candidato. A declaração ocorreu em meio a tensões entre os governos dos Estados Unidos e do Brasil e preocupações sobre possível interferência estrangeira no processo eleitoral. Segundo o documento apresentado em setembro, ações dos Estados Unidos na América Latina teriam como objetivo fortalecer a influência e afastar rivais, como a China, de setores que são estratégicos.
0: As cotações do suíno vivo e da carcaça suína registraram em setembro a primeira alta da média mensal de 2026 em diversas regiões acompanhadas pelo CPE. O movimento foi atribuído principalmente à menor oferta de carne suína e ao aumento da demanda no mercado brasileiro. Apesar disso, os preços dos cortes recuaram durante o mês. No Rio Grande do Sul, uma das regiões que registraram alta, o preço médio do suíno vivo alcançou R$ 4,70. R$ 0,73 por quilo em setembro, segundo o indicador CPEA-ESALQ. O valor representa aumento de 1,28% em relação à média registrada em agosto.
1: Vamos com as notícias do mercado financeiro.
2: Mercado financeiro. 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
1: O BTG Pactual selecionou 10 ações para a carteira recomendada de dividendos de outubro, com projeções de dividend yield de até 11,8% nesse ano. Itaú Unibanco e Petrobras têm a maior participação, 15% cada. A Allos apresenta o maior dividend yield, estimado em 11,8%, e seguida pela Petrobras, com 9,9%, e depois a Vale, com 8,7%. O indicador relaciona os proventos ao banco da ação e não representa retorno garantido. Segundo o banco, a estratégia prioriza empresas com geração consistente de caixa, qualidade e capacidade de distribuir proventos. A carteira é revisada mensalmente pelas equipes de análise e estratégia.
0: Acionistas que não participaram do aumento de capital do Bradesco terão uma última oportunidade de adquirir ações não subscritas. Após o encerramento do prazo para exercer o direito de subscrição das sobras, permaneceram 1.505.000 ações ordinárias e 14.556 ações preferenciais disponíveis. A operação integra o aumento de capital anunciado pelo banco em julho e posteriormente atualizado em setembro, permitindo a colocação das ações que não foram adquiridas durante as etapas anteriores.
1: Esse é o Café Express. Uma pausa rapidinha, a gente volta.
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1: Oriente, agora 8h10.
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1: Opa! Vamos juntos na ZYX532, Rádio Oriente FM 98,3. 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
1: Bora lá, começando mais um dia, mais um programa nesta manhã maravilhosa. Hoje, sabadão, 3 de outubro de 2026. Você ligado aqui na Oriente FM 98,3. Eu sou Marcos por aqui, fazendo companhia até o meio-dia, nesse clima gostoso, nesse clima bacana, tocando muita música boa. Você ajudando a fazer o programa, participando aqui com a gente no nosso telefone e WhatsApp. Eu quero desejar um excelente fim de semana pra você, sabadão. Tem de ouvir muita música boa, de ouvir Oriente FM. É sempre um prazer ter a sua companhia aqui na programação. Nosso Instagram é o @RedeOrienteFM. Siga lá, já já tem o seu alô. Vamos começar com as previsões astrológicas deste sábado.
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2: Bom final de semana para cada um de vocês e agora agora é hora de horóscopo. Horóscopo para o seu final de semana. As previsões para o seu signo. Áries, Touro e Gêmeos.
5: Áries, de 21 do 3 a 20 do 4.
12: Oi, Áries. Ótimo final de semana para você. Olha, aproveite a lua para iniciar uma negociação de trabalho, mesmo que no final de semana. Comece um tratamento de saúde ou investir também num cotidiano mais gostoso. As próximas 4 semanas terão ótimos resultados em tudo que você fizer. O período vai favorecer novos empreendimentos e também conquistas. Hoje sua cor é magenta, número da sorte é o 15.
5: Touro, de 21 do 4 a 20 do 5.
2: Você de Touro, prazer, paixão e muita criatividade estarão marcando esse final de semana em harmonia com o seu signo. Caminhos do coração estarão abertos a partir de hoje. Aproveite as próximas 4 semanas para poder intensificar a vida íntima, planejar gravidez ou começar um namoro que terá grandes chances de dar certo. O período também está positivo para criar projetos e iniciar um trabalho, tá bom? A cor para hoje é cor de rosa, o número da sorte é 52.
5: Gêmeos, de 21 do 5 a 21 do 6.
12: Bom fim de semana para você que é do signo de Gêmeos. Comece aí uma fase mais gostosa na sua vida familiar. Conforto, autoestima e segurança marcarão esse novo ciclo, né? Que por mais 4 semanas aí vai fortalecer suas bases afetivas. Então aproveite para organizar a sua casa. Hoje sua cor é prata, número da sorte 28.
2: Já já pra você de Câncer, Leão e Virgem.
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1: Bom dia pra você, 8:17. Zé Vaqueiro na Oriente.

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1: Oriente, sucesso o tempo todo, Felipe Rodrigo, podcast. Começando muito bem com Zé Vaqueiro, pergunta boba. Bom sabadão, bom fim de semana, 8h23, mais horóscopo.
2: 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Câncer, de 22 do 6 a 22 do 7.
3: Alô, você de Câncer, bom final de semana. Esclareça dúvidas, amplie comunicações e invista nos estudos. Entretenimento com parceiros, excelente desempenho em reuniões de trabalho. Entrevistas e apresentações estarão marcando o dia de hoje, que vai movimentar a vida numa direção mais estimulante. Aproveite a semana para firmar acordos e contratos. Irmãos estarão mais próximos. Resolva assuntos familiares também. A azul é a cor para hoje. O número da sorte é o número 2.
2: Leão, de 23 do 7 a 22 do 8.
4: Leonino, leonina, chegou a hora de colocar as finanças em ordem e administrar os seus recursos com soluções mais efetivas. A lua, ela traz oportunidades para você aumentar os seus rendimentos e construir maior estabilidade material e também afetiva. Para hoje, sua cor é goiaba, número da sorte 67.
2: Virgem, de 23 do 8 a 22 do 9.
3: Alô, para você do signo de Virgem, esse final de semana estará finalizando o movimento retrógrado em seu signo e o dia será especial para começar um novo ciclo e depois de muitos contratempos colocar a vida em ordem. Aproveite as próximas semanas aí pela frente para poder ampliar o projeto de vida que você tem em mente, alargar horizontes e brilhar publicamente. Número da sorte, anote aí, 33, a cor é amarelo.
4: Daqui a pouquinho, Libra, Escorpião e Sagitário.
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1: E alô, te abraço no Bom Dia Oriente, os amigos estão na sintonia, minha amiga Corina, alô Mata Verde, toda a região sempre com a gente, abraço, bom dia, obrigado pela participação. Alô, alô, quem vai estar com a gente aqui, minha amiga na sintonia, Milsa Viana e família em Pedra Azul, sempre com a gente, Ritinha em Santo Antônio do Rio Abaixo. Minha amiga Nice, Fazenda Jacutinga, alô Medina, sempre com a gente também. Deusdete e família em Pedras, um abraço, Deusdete. Bom dia, Nilde, família em Divisa Alegre, tá na sintonia também. E o Ian e João Molevade nos ouvindo pela internet. Ligaram também aqui no programa. Mara Lúcia, na comunidade Tamanduá, também na sintonia. Bom dia, Marlene, em Cabeceira da Forquilha, ligadinha também no programa. E mais com a gente também, abraçando aqui os amigos da nossa sintonia. Wilton, fala comigo, Wilton, diretamente da Pingueira, tá ligado também no programa. Bom dia, fala comigo.
7: Bom dia, Marcão.
1: Bom dia.
7: Marcão, eu quero pedir você uma música aí de Amado Batista, Folha Seca, oferecer pra Darinha, com Marilda, com o Padre Orlando.
1: Certo.
7: E toda a galera aqui da Pingueira. Viu? Um bom dia pra você, fico com Deus, tudo de bom.
1: Valeu, Wilton, os amigos da Pingueira, sempre aí na sintonia. Bom dia pra vocês. Na Oriente, 8h26, Folha Seca.

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1: Porcelanato é o Panda, aqui na Oriente, sucesso o tempo todo, mais música, mais alô, já no Bom Dia Oriente. Agora vamos falar de saúde, meus amigos. 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
2: 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Libra, de 23 do 9 a 22 do 10.
3: Vamos agora às previsões. Libra, Escorpião, Sagitário. Começando por você que é de Libra. Bom fim de semana. Olha, Libriano, aumente a sintonia com a espiritualidade. Invista no seu desenvolvimento e se equilibre. O céu, ele trará revelações e fortalecimento interior. Aproveite também para finalizar um longo ciclo e iniciar outro. Novas motivações e conquistas pessoais relevantes marcarão essa fase, que trará aí muito brilho, poder, harmonia com seu grupo e mudanças positivas. Hoje a sua cor é o amarelo ouro. 3 é o seu número da sorte.
2: Escorpião, de 23 do 10 a 22 do 11.
4: Alô, Escorpião, entre num grupo para poder ampliar as suas amizades. O dia trará maior participação social e associações. Aproveite as próximas semanas, né, para poder fortalecer a sua posição na equipe ou se engajar aí em projetos de interesse coletivo. O foco nos relacionamentos poderão abrir portas na carreira. Planos a dois para o futuro darão mais segurança no amor e para você aproveitar construir aí relações de confiança também. A cor para hoje é preto, o número da sorte é o número 21.
2: Sagitário, de 23 do 11 a 21 do 12.
3: Oi, Sagitário, bom fim de semana. Olha, a lua ilumina o futuro e caminhos de sucesso. Assuma uma posição profissional de maior destaque e amplie conexões internacionais. Uma proposta de trabalho ou de associação em outra localidade balançará as estruturas. Aproveite aí para poder viajar, expandir sua atuação, aproveitar um projeto ou entrar num novo grupo. Sucesso aí pela frente. Hoje sua cor é dourado, número da sorte 18.
4: Já, daqui a pouquinho para Capricórnio, Aquário e Peixes.
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1: Agora 8h35.
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0: Capricórnio, de 22 do 12 a 20 do 1.
2: Você de Capricórnio, se pretende mover uma ação na justiça ou investir numa nova formação e viajar, o dia vai abrir os seus caminhos, viu? Aproveite condições favoráveis nas próximas semanas e embarque em novas experiências. A fase estará trazendo aí otimismo e cenário positivo para o futuro. Expanda os horizontes, decida rumos e respire novos ares. Cumplicidade e expectativas no amor para você. Número da sorte, anote, 47. A cor é verde.
0: Aquário, de 21 do 1 a 18 do 2.
3: Bom fim de semana para você que é de aquário, aquariano, aquariana. Olha, esse será aí o melhor momento do ano para concretizar mudanças e assumir os seus poderes. A vida íntima ficará mais gostosa nessa nova fase, que intensificará o amor e trará soluções para você vencer os desafios financeiros e viver com mais conforto e também harmonia. Hoje sua cor é pink, número da sorte 45.
0: Peixes, de 19 do 2 a 20 do 3.
2: Peixes, o dia será especial nos relacionamentos. Planos do casamento poderão se concretizar, afastar angústias e tornar o cotidiano mais gostoso. Carinho, clima de romance e entendimento com seu par criarão uma atmosfera protetora. Aproveite aí as próximas semanas para poder ampliar relações e iniciar parcerias, tá? Bons resultados financeiros no trabalho darão maior tranquilidade para você. A cor é rosa, o número da sorte é número 20.
3: E assim a gente finaliza as previsões para esse final de semana.
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4: Oriente, agora 8h41.
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4: Vem comigo que eu tô contigo nesse clima gostoso, bom fim de semana, mais alô, mais abraços, amigos aqui na sintonia, tá participando com a gente, bom dia, quem tá com a gente, abraçando aqui os amigos, bom dia, dona Ana Maria, aí na comunidade Tombo, já já tem alô pra vocês, Carlito Bispo em Pedra Azul, sempre na audiência também, obrigado pela companhia, alô, alô, meu amigo Silas, falando com a gente, bom dia Silas!
6: Bom dia novo, garotão. Meus locutores preferidos, manda pra mim pro Silas do São Camilo aqui, Amaral, Lídia no Amaral, Calanguinha do São Camilo, Lourivanete, Rosa lá do Quilombo, pessoal do Quilombo inteiro, lá do General Dutra, manda pra mim uma de Melhor José Rico aí, Tamanduá, manda também, manda pra mim qualquer um de Melhor José Rico aí pra mim, tá bom? Aquela modão,
4: certo.
6: Que modão.
4: Eita.
6: Pessoal de Medina, e manda aí.

0: beijo por minuto. Porque também milionário José Rico amanhã.
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0: Bom fim de semana pra você ligado na Oriente. Vamos juntos. Vou falar aqui com minha amiga. Tá na sintonia também, Dona Ana Maria e da comunidade Tombo. Parabenizando aqui a netinha que tá aniversariando. Dona Ana, bom dia.
2: Bom dia, menino. Bom dia.
0: Bom dia.
2: Um bom final de semana, um bom sábado, um alusão e uma musgona aí.
0: Certo.
2: Pra todos que estiver na escuta, amigos e amigas, mas especialmente pra minha neta Yasmin, que tá fazendo mais um ano de vida hoje.
0: Aê!
2: Que Deus proteja ela e dê ela muitos anos de vida, que ela continue a menina sempre educada, delicada. E ela dê ela muitos anos de vida, muita paz, que ela repita essa data por muitas e muitas vezes. Meus amém. Parabéns, Yasmin. Te amo, meu amor. E fica com Deus e Deus te abençoe. Tenha um ótimo dia. Uma música bem bonita aí pra ela. Se puder passar com o Padre Alessandro, que é que eu sou sem Jesus. Se não puder, pode passar qualquer um.
0: Certo, minha amiga. Parabéns, Yasmin. Muitas felicidades pra você. Recebendo um abraço, um carinho especial da vovó Ana, desejando pra você um feliz aniversário.

0: Oriente, Léo Foguete.
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0: Dia. Bom dia. Muito mais música no seu rádio, você ligado comigo. Zé Luiz, bom dia.
2: Oi, Marcão. Bom dia, Marcão. Fala aqui, Zé Luiz de Vigópolis. Tem que escutar aquela música com Ferradas.
0: Certo.
2: Parecendo a irmã Lisa lá na Prada, Deus irmã.
0: Certo.
2: Marlene, Gil, Elza, toda a galera que está no programa. Pessoal de Vigópolis aqui.
0: Beleza, Zé Luiz.
2: Estamos no programa. Um bom sabadão para vocês todos.
0: Valeu, meu amigo. Bom dia. 4 faltando para as 9. Igor

0: Oriente, Igor Ferrari, nós que tem um molho, mais música, mais alô, já aqui no Bom Dia Oriente. Vamos falar agora de saúde. 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
0: Seleção brasileira encerra a data FIFA com confronto inédito contra a Índia. Agora 9 horas. O Brasil encerra sua participação na data FIFA neste sábado, quando enfrenta a Índia em Calcutá, às 11 horas, em partida que marca o primeiro encontro entre duas seleções em toda a história. Entre as duas seleções em toda a história, levando em consideração o time que começou o treino em Calcutá, a seleção deve ter 7 mudanças na escalação para o jogo de hoje. Uma das principais novidades é a presença de Pedro no ataque. O atacante rubro-negro deve formar o setor ofensivo ao lado de Vini Júnior e Estevão. Outra novidade deve ser Arthur Dias formando a zaga com Marquinhos. No treino, o Ancelotti manteve a formação com 3 jogadores de meio de campo, repetindo o mesmo trio que iniciou o segundo confronto com os australianos.
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0: Temperatura neste momento, nesta manhã de sábado em Pedra Azul, 23 graus, umidade relativa do ar 67%, vento em 13 km por hora.
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0: O WhatsApp anuncia novas ferramentas de controle parental para adolescentes. Na Oriente, agora 9:01. O WhatsApp anunciou novos controles parentais voltados para adolescentes. As ferramentas permitem que pais, mães ou responsáveis acompanhem algumas atividades dos filhos no aplicativo, definam configurações de privacidade e estabeleçam limites para determinados recursos. A novidade é opcional e está sendo disponibilizada gradualmente, podendo ainda não estar disponível para todos os usuários ou regiões. Entre as novas possibilidades,

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2: Opa! 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Bom dia, bom fim de semana pra você. Vamos juntos! Agora tem novelas.
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5: E aí, gente? Chegou a hora de mergulhar de cabeça nas emoções que só a novela A Nobreza do Amor sabe trazer pra gente. No capítulo de hoje, preparem o coração, porque a temperatura vai subir. Diandal avisou a Virgínia que espera uma boa recepção. Será que ela vai ceder? Enquanto isso, Tonho e Alica se entregam com tudo à paixão. Que clima! E tem mais! Chinua apresentou José a Akin e Ladiza e revelou para Kenia que ele quer libertar a princesa Yudumi com a ajuda de Omar. Imagina a confusão! Ah, e Mirim soltou a bomba. Quer se mudar com Graça e Virgínia para São Paulo. E para fechar, Sebastião entregou um telegrama para Virgínia sobre a chegada de Diandal. Que reviravolta. Não percam. E em instantes, destaques da novela por você.
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2: Tem abraço na Oriente, sucesso o tempo todo, bom fim de semana pra você na sintonia. Vou falar agora com meu amigo, tá ouvindo a gente. Alô, alô, meu amigo Juliano, Fazenda Ginete. Bom dia, Juliano, tá mandando aqui uma alusão especial para o pai Jorge Gonçalves, aí na Fazenda Nova Serrana, pra mãe Marineide, também para o Gleiciano, lá na Fazenda Queimada Preta. As irmãs, a Milena, a Leila, o cunhado Marcílio nas Jissaras, também tá aí na sintonia. Valeu, valeu, meu amigo Juliano, da Fazenda Ginete. Sempre na audiência com a gente, sempre participando aqui no programa. Muito mais música no seu rádio. 9h10, bom sabadão, bom fim de semana, até o meio-dia. Juntos por aqui com mais sucesso.
6: Bom dia!
2: Rick Renner na Oriente.

0: seresta do mundo!
1: 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Bom dia pra você! Vamos juntos! 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
1: Bom dia, Oriente! Bom dia, bom dia! Mais alô, mais abraços, amigos, aqui na sintonia! Vamos atendendo as participações! Quem tá com a gente? Minha amiga Loura, alô Loura, do Recanto do Vale, ligadinha no programa, pedindo aqui um sucesso da Roberta Miranda pra matar a saudade, pra recordar aqui na programação. Obrigado, Loura, bom dia pra você. Obrigado pela participação. Bom dia, 9h19.

0: noite, Roberta Miranda e Léo Magalhães. Para matar a saudade e recordar aqui no programa, vamos falar agora da promoção Vitamel e Farmácia Saúde e Vida. 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Muito mais música. Volto já.
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0: 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Agora 9:24.
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8: 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Fala, galera! Novelas no ar e que emoção! Vem com a gente que é hora de mergulhar nos destaques de Por Você. A tensão tá altíssima. A Bela, super determinada, vai atrás de Haroldo, seguindo as pistas da Julie. E o Peixe, hein? Ele desconfia das intenções da Vanessa. Prepare-se para um flagra bombástico. Glorinha pega Peixe e Dalila se beijando. Que babado! Enquanto Bela e Yara seguem nessa busca por Haroldo, a Hannah tem um confronto daqueles com a Silvia. E tem mais, viu? Bela e Yara vão descobrir que Julie fez contato com Haroldo antes do acidente. Que reviravolta! O Gabriel larga o cargo no hospital e ainda é ameaçado pela Vanessa. Muita coisa acontecendo. Não dá pra perder. Daqui a pouquinho, Novelas volta com os destaques de Quem Ama Cuida.
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2: Muito bem, de volta!
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2: É sempre um prazer ter você com a gente aqui na Oriente FM. Bom dia, quem tá participando. Alô, alô pra minha amiga Jussara, ligadinha com a gente, os amigos aí sempre na audiência. Obrigado, Jussara, parabenizando aqui especialmente o filho Matheus, que hoje tá completando mais um ano de vida. Parabéns, parabéns, Matheus. Muitas felicidades pra você. Receba aí o abraço, o carinho especial da mamãe Jussara, de toda a família, os amigos, desejando pra você um feliz aniversário. Parabéns, parabéns, muitos anos de vida. Quem mais tá com a gente? Os amigos aqui na sintonia, abraçando aqui os amigos. A Márcia da Fazenda Barra do São João, mandando alô especial aí para os seus pais da Fazenda Olhos d'Água, também na sintonia. Ela manda um alôzão também para Dona Ana aí do Tombo. Alô, Dona Ana, a Márcia tá mandando um abração para a senhora, tá? Quem mais tá com a gente? Mais alô, mais abraços. Nossa amiga Alexandra. Bom dia, Alexandra da Fazenda José dos Santos. Mandando alô especial aí para o seu esposo, Rosilvan, também as filhas, a Luara, a Rosiele, a mãe Luciana, o pai Vanderlei, o irmão Júnior, toda a família, os amigos, sempre com a gente na Fazenda José dos Santos. Obrigado pelo carinho, pela companhia, ligados aqui com a gente. Ela pediu que um sucesso do Sérgio Silva, e a gente toca aí para vocês. Bom dia!

0: Relendo no forró, é o cachorrinho do vovô na Oriente, sucesso o tempo todo. Muito mais música no seu fim de semana, só aqui na Oriente, abraçando aqui os amigos. Alô, alô, Romácio, em São Paulo, tá ligadinho também aqui no programa, ouvindo aí pela internet. Obrigado pela companhia, abraçando aqui os amigos também, minha amiga Ivone Santana em Pedra Azul, ligadinha também no programa, bom dia, bom dia. Ernesto, tá em São Paulo também, abraçando aqui os amigos, obrigado Ernesto. Tem até uma mensagem maravilhosa que ele mandou. Só existem dois dias no ano que nada pode ser feito. Um se chama ontem e o outro se chama amanhã. Portanto, hoje é o dia certo para amar, acreditar, fazer e principalmente viver. Bom dia, valeu Ernesto, obrigado pela companhia. Os amigos aí com a gente no Zuco Restaurante, no Jardins em São Paulo, trabalhando e ouvindo Oriente FM. Um abraço para vocês, volto já. 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
0: FM. Agora 9h41.
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1: 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Estamos de volta, pessoal. Que alegria ter você com a gente no Novelas. E agora, vamos mergulhar de cabeça nos acontecimentos de Quem Ama, Cuida. No capítulo de hoje, a tensão foi lá no alto. Heitor abriu o jogo com Pedro, querendo desvendar a verdade sobre a morte de Arthur, e pediu o segredo absoluto sobre estar vivo. Adriana chegou na casa da Pilar para defender Joel, surpreendendo a todos. Pilar, na lata, expulsou os convidados. O clima esquentou quando Rafael confrontou Pilar. Andréia devolveu o anel de noivado pro Rafael e pediu um tempo na relação. Muita emoção, né? Obrigada pela sua companhia maravilhosa aqui no Novelas. Não perca os próximos capítulos de Quem Ama Cuida. E claro, a gente se encontra na próxima edição do nosso programa.
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3: Muito bem, meus amigos. 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
3: Tem abraço para os amigos, tá na sintonia, sempre com a gente, participando aqui no programa. O Ian e João Molevade tá ouvindo a gente, valeu Ian pela companhia. Minha amiga Corina aí de Mata Verde tá ligadinha também no programa, ela pediu um sucesso do Amado Batista. Obrigado Corina pela companhia, minha amiga, sempre com a gente, sempre ligada aqui na programação. Bom dia para você, Oriente, sucesso o tempo todo, 9h47.

0: hoje tem folga, Itatiaia.
1: No Oriente, sucesso o tempo todo. É o sucesso do Camisa 10. Só vai, muita música no seu rádio neste fim de semana. Que bom ter você com a gente aqui na programação. Minha amiga Antônia e do Araçagi na audiência com a gente, participando aqui no programa. Alô, alô, Antônia. Bom dia, fala comigo, bom dia.
2: Bom dia, Marco, meu grande amigo.
1: Bom dia.
2: Marco, eu gostaria de ouvir uma música com o Padre Reginaldo, Tá Nas Mãos de Deus. A mesma música eu ofereço para meu amigo e o familiar dele, Peu, para a Laís da farmácia, também para a família dele, para a comadre Rita, para minha irmã. Ofereço também Mara e ofereço Silva, ofereço Creuza e família, ofereço Bião e família.
1: Certo.
2: E ofereço para Maria de Lourdes.
1: Certo.
2: E o Majula.
1: Certo.
2: E ofereço para todos que gostaram das músicas.
1: Beleza.
2: Ofereço para você, Marco, e família, ofereço para Darlan e família e para todos os que gostar da música de Padre Reginaldo.
1: Certo.
2: Desejo um feliz final de semana aí para vocês.
1: Obrigado, minha amiga. Bom dia. 5 faltando para as 10.
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0: Padre Reginaldo Mazzotti na Oriente. Na sequência tem o programa Experiência de Deus com ele, Padre Reginaldo Mazzotti. Logo após, tem mais Bom Dia Oriente.
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0: 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Oriente agora 10 horas.
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0: Louvado seja nosso Senhor Jesus Cristo, para sempre seja louvado. Queridos irmãos e irmãs, que a paz do Senhor esteja com você. Você que me acompanha sempre, você que só está me acompanhando hoje. Filhos queridos, nós estamos no nono dia da novena dos arcanjos. Arcanjos Miguel, Gabriel, Rafael, arcanjos de Deus, vem em meu auxílio. Arcanjos do Senhor, vem ao meu socorro. Repita comigo, arcanjos de Deus, vem em meu auxílio. Arcanjos do Senhor, vem em meu socorro. Quero saudar a todos a partir da Rádio Evangelizar, de onde tudo começa. As rádios irmãs, cujos nomes cito neste momento.
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0: 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Queridos filhos e filhas, amanhã nós celebramos São Francisco de Assis, é domingo. Então, o de Assis

teu nome? Jesus respondeu: Eu vi Satanás cair do céu como um relâmpago. Eu vos dei poder de pisar e por causa do teu nome, Jesus respondeu. Eu vi Satanás cair do céu como um relâmpago. Eu vos dei o poder de pisar em cima de cobras e escorpiões e sobre toda forma, força do inimigo. E nada vos poderá fazer mal. Contudo, não vos alegreis, porque os espíritos vos obedecem. Antes, ficai alegres, porque vossos nomes estão escritos no céu. Naquele momento, Jesus exultou no Espírito Santo e disse: Eu te louvo, ó Pai, Senhor do céu e da terra, porque escondestes essas coisas dos sábios e inteligentes e as revelastes aos pequeninos. Sim, Pai, porque assim foi do teu agrado. Tudo me foi entregue por meu Pai. Ninguém conhece quem é o Filho a não ser o Pai. Ninguém conhece quem é o Pai a não ser o Filho, aquele a quem o Filho quiser revelar. Jesus voltou-se para os discípulos e disse-lhes em particular: Felizes os olhos que veem e vós vedes, pois eu vos digo que muitos profetas e reis quiseram ver o que estáis vendo e não puderam ver. Quisestes ouvir o que estáis ouvindo e não puderam ouvir. Eu gostaria de tomar a primeira parte do Evangelho. Jesus os tinha enviado 2 a 2, os 72 discípulos em missão, e eles voltaram alegres, felizes, dizendo: Senhor, até os demônios nos obedecem por causa do teu nome. E aqui que eu quero refletir, que Jesus disse: Não se alegrem, porque os espíritos vos obedecem. Alegrai-vos sim, porque vossos nomes estão escritos no céu. Queridos irmãos e irmãs, depois Jesus diz: Eu te louvo, ó Pai, Senhor do céu e da terra, porque escondestes essas coisas dos sábios entendidos e revelaste aos pequeninos. Amanhã nós celebramos São Francisco de Assis. Amanhã celebramos este grande santo da Igreja, que foi pequenino em estatura, pequenino diante das autoridades, mas gigante na santidade. Por isso, eu quero trazê-lo já hoje, nesta oração, e lembrar esta oração que é atribuída a ele: Senhor, fazei-me instrumento de vossa paz. Vai repetindo: onde houver tristeza, que eu leve alegria; onde houver trevas, que eu leve a luz. Ó Mestre, vai rezando, fazei que eu procure mais consolar que ser consolado, compreender que ser compreendido. Oração de São Francisco: amar que ser amado, pois é dando que se recebe, é perdoando que se é perdoado, e é morrendo que se vive para a vida eterna. Isto. Você rezou? Eu disse: São Francisco, vamos falar durante o programa. Pequeno aos olhos do mundo, mas grande aos olhos de Deus. Ó Mestre.

0: Fazei que eu procure mais. Põe a mão no seu peito e diga: consolar que ser consolado, compreender que ser compreendido, amar que ser amado. Senhor, pois é dando que se recebe, é perdoando, Senhor, que se é perdoado, e é morrendo que se vive para a vida eterna. Ah, Senhor, dai-me esse espírito de São Francisco, de vivê-lo na pobreza, de servi-lo no amor. São Francisco de Assis, rogai por nós. Eu lembro, o dia é amanhã, mas porque é domingo, eu trago este grande santo, e você vai saber por quê no dia de hoje. Mas nós só estamos começando o programa, gente. Lembrando que é o nono dia da novena dos arcanjos. Você ainda não recebeu a graça? Ainda é o nono dia. Arcanjos de Deus, vem em meu auxílio. Arcanjos do Senhor, vem em meu socorro. Nós voltamos já. Volte comigo.
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3: Querido povo de Deus, eu quero lembrar, nós já estamos no mês de outubro. E eu quero lembrar que para mim já é uma contagem regressiva para o 19º Evangelizar. É preciso fortaleza. Isso mesmo. O tema inabalável. Quando vai ser, padre? Dia 31 de outubro. Já estamos no mês de outubro. Povo do Brasil inteiro, povo querido do Nordeste, povo do Ceará, querido povo de Fortaleza, amada Fortaleza, dia 31 de outubro, para mim já é contagem regressiva, no aterro da praia de Iracema. Dia 31 de outubro, nós começamos às 12 horas. Toda a programação completa você tem no evangelizareprecisocom.br. evangelizareprecisocom.br. Mais às 12 horas, Terço Mariano, Momento Jangadeiro, Momento de Jesus das Santas Chagas, Momento da Arquidiocese de Fortaleza, às 17 horas, missa presidida pelo arcebispo Dom Gregório Paixão, depois eu conduzo a adoração ao Santíssimo Sacramento e o momento de evangelização pela música inabalável. Quero ler, é o tema que nós reservamos para este ano inabalável. Com fé, a tempestade vai passar. 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Contagem regressiva. Vamos lá, filha de Deus, que a paz de Jesus esteja com você.
4: Amém, Padre.
3: Bom dia, Deus abençoe. Bom dia, bom dia, vamos devagar. Bom dia.
4: Bom dia, Padre.
3: Deus abençoe.
4: Amém.
3: Você fala mais alto, filha. Você fala de onde?
4: De algum lugar do Brasil.
3: O que está acontecendo? Você pediu anonimato.
4: Eu queria lhe pedir uma oração e um aconselhamento
3: então,
4: sobre meu relacionamento.
3: Vamos lá. O que está acontecendo?
4: Tem 7 anos que eu estava com um companheiro. Nesse período, temos uma filha de 3 anos.
3: Tá.
4: No começo do ano, ele precisou viajar para uma cidade, para pagar umas dívidas que nós tínhamos. Já tinha 8 meses que ele estava longe. Nesse tempo, ele veio umas 3 vezes visitar nós.
3: Tá.
4: Mas mal se falavam nesse período. Ele mal ligava, sempre dizendo que estava muito ocupado, estava cansado, dormindo, e dizendo que não tinha dinheiro nem para mandar para nós. E assim, às vezes não pagava as dívidas, né, que nós estávamos tentando pagar.
3: Sim.
4: Dizendo que o movimento estava ruim no trabalho. Aí nesse mês, e no começo do mês, ele veio, agora em agosto. E aí eu descobri, peguei no celular dele e vi que ele tinha um Instagram fake, né? E lá ele se envolveu com várias mulheres.
3: Meu Deus, maldito Instagram e maldita traição, né?
4: Uhum. Pagando job, saindo com elas, pagando filhos e tudo enquanto para elas.
3: Entendi.
4: E saiu para a praia, comprou até flores para uma delas, que parecia que estava apaixonado, sei lá. E aí veio de lá, escutando música, pensando nela, pelo que eu vi nas conversas. E mesmo aqui, ele ainda mandou mensagem com a mãe de uma parenta minha, tentando se encontrar, mesmo estando comigo, ainda tentando se encontrar com uma pessoa. Quando eu descobri, ele tentou tirar o celular de mim, tentei resistir, mas eu não consegui, ele quebrou no chão. E aí foi embora. Pegou a moto e foi embora.
3: Tá.
4: E aí, ele chegou lá, comprou um celular, pagou os Instagram que tinha comigo e o fake com essas mulheres e fez um Instagram novo dele sozinho. E continua ainda seguindo elas, as mesmas mulheres, pelo que eu vejo, né?
3: Sim.
4: E pede desculpa, diz que não deveria ter feito isso, que eu sou uma mulher maravilhosa e ele fez isso, ele diz que não se perdoa. Mas ontem mesmo ele pediu uma chance, mas aí depois ele, ao mesmo tempo, ele fala que não consegue se perdoar, mas também não vejo mudança da atitude dele, padre. Ele fez esse Instagram e eu não me convidou, porque não quer ver as coisas que ele faz, que ele posta, né?
3: Tá.
4: E ele chegou lá, ele teve que vender a moto que nós tínhamos, né, para pagar as dívidas. Porque eu exigi, porque eu queria que ele pagasse as dívidas, né?
3: Sim.
4: E aí, ele já tirou outra, e aí, no caso, nem fez assim, esforço, né, de voltar atrás, dizer que viria pra cá, e já tinha quitado as dívidas, no caso, né?
3: Tá.
4: E aí,
3: filha,
4: ele fez uma tatuagem também, nesses 15 dias que estamos, ele não se preocupou em reatar nada. E aí eu não sei, padre. Ele não se preocupa com a nossa filha, nem nada.
3: Filha, eu imagino a tua dor, acolho, acredita em mim, acolho a tua dor e nós vamos rezar juntos depois. E você pode ter certeza, colocar diante dos arcanjos de Deus, Miguel, Gabriel, Rafael. Mas me permita ser uma verdade indesejável para você. Filha, escute aí. Por que você está ainda nesse estado de tanto sofrimento? Você mesmo disse, ele fez tudo às escondidas, não foi? Ele foi para lutar pelo o casamento de vocês. E em contrapartida, se envolveu com mulheres.
4: Sim, acho que tem com drogas, padre.
3: E aí, a pergunta é, o que você espera do futuro com esse homem? Sendo bem honesto. Porque veja, apesar de ter descoberto tudo, quebrou o celular, fez ceninha, fez... Mas voltou lá e fez a mesma coisa. Filha, veja, uma coisa é ele, por lei, e aí você tem que entrar com a lei, que ele tem que ajudar a dar, ele tem que dar a pensão da criança. Outra coisa é você ficar amarrada e querer amar alguém que não te ama. Você não merece isso. Então, filha, não é hora de enfrentar essa situação e se libertar? Não é hora de pedir, porque veja, ele não quer se emendar, ele não tem interesse, ele não está mostrando interesse para a família. Enquanto ele vê você assim, choramingando, vivendo de migalhas, pedindo, implorando, para ele tá confortável? Ele tem você nas mãos? Você vai ter que reagir, filha. Você aceita? Eu preciso ir para o intervalo. Eu volto conversando com você. Você pode esperar, por favor?
4: Sim, pode.
3: Eu vou para o intervalo, eu volto e voltamos conversando e rezando. E também a leitura orante. Eu volto já. Volte comigo.
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0: Querido povo de Deus, hoje ainda o nono dia da novena dos arcanjos, não quebre. Ainda hoje vamos falar sobre São Francisco. Hoje vamos terminar a leitura orante do profeta Elias. Já vai preparando, 2 Reis, capítulo 2, versículo 1. Tem muita coisa hoje ainda. Lembrando a você que é importante. Você sabe que devo sair em peregrinação. Então, fique atento depois, nos próximos dias, no Instagram. Instagram Padre Manzotti, onde nós vamos anunciar as transmissões das missas que irão acontecer. Fique no Instagram atento às missas que vamos transmitir pelo YouTube Padre Manzotti, pela TV Evangelizar, YouTube Padre Manzotti. Fica aí minha dica. Eu não vou dizer aqui os horários, porque tudo muda. Acredite, não é que a gente queira, mas tudo muda nas peregrinações. Filha de Deus, eu volto com você. Filha, eu volto ao assunto. Veja, separe as coisas. Uma coisa, ele tem que mandar. Se disse que às vezes ele gastava com moto, ele fez tatuagem, ele dava flores para fulano, ciclano. O que ele faz? Você tem que pensar assim, não me diz mais respeito. Ele tem que mandar o para a tua filha.
1: Sim, padre.
0: Segundo,
1: ele falou aqui,
0: né? Não, ele não falou, ele tem que cumprir. Agora, vale a pena você manter essa relação com ele? É doentia? Porque ele está doente. E está te deixando doente. O que você pensa em relação a isso?
1: Ele disse que perguntou se eu queria ir para lá. Eu disse que eu não quero ir para onde ele está, porque eu não sei nem mais quem é a pessoa que ele é.
0: Ele se arrepende do que ele fez?
1: Mas não mostra.
0: Então,
1: sabe?
0: Tanto
1: diz
0: que ele...
1: Ele fala da boca, né? Mas...
0: Então, tanto que ele criou um novo perfil Instagram, não é? E continua fazendo as traições dele. Filha, é difícil o que eu vou te falar, mas você está refém de uma pessoa abusiva, de um relacionamento tóxico. Você tem que se libertar disso.
1: Que ele precisa fazer essa oração para me dar luz e sabedoria, Padre.
0: Isto, gostei. Luz, sabedoria e coragem. Luz, sabedoria e coragem. Você precisa confiar mais em você. Ele não pode te ver nesse estado. Você vai dizer, mas talvez se ele me ver assim, ele vai ter dó. Eu usei a palavra proposital, dó. Mas peraí, ele te tem como uma presa. Ele sabe que a qualquer momento que ele estralar os dedos, vai ter você de volta. Reze comigo, Senhor Jesus.
1: Senhor Jesus.
0: Repete mais alto, filha. Senhor Jesus.
1: Senhor Jesus.
0: Eu creio no teu poder.
1: Eu creio no teu poder.
0: E peço o teu Espírito Santo.
1: E peço o teu Espírito Santo.
0: Um derramamento deste Espírito.
1: Um derramamento deste
0: sobre mim.
1: Sobre mim.
0: Clarei os meus pensamentos.
1: Clarei os meus pensamentos.
0: Cure as minhas feridas.
1: Cure as minhas feridas.
0: E me ajude, Jesus.
1: E me ajude,
0: a ter coragem.
1: A ter coragem.
0: De romper com esta relação.
1: De romper com essa relação.
0: Eu quero, Senhor.
1: Eu quero, Senhor.
0: Ser livre.
1: Ser livre.
0: Eu quero constituir uma família.
1: Eu quero constituir uma família.
0: E que seja uma família cristã.
1: E que seja uma família cristã.
0: Senhor.
1: Senhor.
0: Se não for para isto,
1: se não for para isso.
0: Afaste esta pessoa da minha vida por completo.
1: Afaste essa pessoa da minha família por completo.
0: Amém.
1: Amém.
0: Que Deus te dê essa força, filho. Vá por este caminho que eu lhe digo. Ninguém morre por amor. Você vai se levantar desta. Amém. Eu falava com uma filha de Deus de algum lugar do Brasil. Bíblia aberta, cartilha de oração.
2: Palavra do meu Senhor.
0: E hoje nós vamos concluir a leitura orante. Você tem gostado do profeta Elias? Eu sou suspeito, apaixonado por Elias. Por isso, nós vamos concluir hoje, 2 Reis, capítulo 2, versículo 1. Conclusão da leitura do profeta Elias. Chegou o tempo de o Senhor Deus levar Elias para o céu num redemoinho. Elias saiu de Gigal junto com Eliseu e no caminho Elias disse: escute, atenção, fique aqui, porque o Senhor me mandou ir até Betel. Mas Eliseu disse: juro pelo meu Deus, sim, e pelo Senhor, eu não o deixarei. Quem estava acompanhando Elias? Eliseu. Que inclusive nós vamos começar na segunda-feira, o profeta Eliseu. E assim, os dois foram até Betel. Um grupo de profetas que morava ali foi falar com Eliseu e lhe perguntou: você sabe que hoje o Senhor vai levar o seu mestre para longe de você? Sim, eu sei, respondeu Eliseu. Mas não vamos falar nisso. Então Elias disse a Eliseu: fique aqui, porque o Senhor me mandou ir até Jericó. Mas Eliseu disse: juro pelo Senhor Deus e pelo Senhor que eu não o deixarei. Olha o discípulo fiel, e não deixou um momento. E assim foram para Jericó. Um grupo de profetas que ali morava foi falar com Eliseu e perguntou: você sabe que hoje o Senhor vai levar seu mestre para longe de você? Sim, eu sei, mas não vamos falar nisso pela terceira vez. Fique aqui, eu vou até o Rio Jordão. Mas Eliseu disse mais uma vez: juro pelo Senhor Deus e pelo Senhor que eu não o deixarei. Três insistências, mas Eliseu não deixou Elias. Você vai entender por quê. Versículo 7. Então eles saíram, e 50 profetas os seguiram até o Jordão. Elias e Eliseu pararam perto do rio, e os profetas ficaram olhando de longe. Atenção, versículo 8. Elias tirou a sua capa, enrolou-a e bateu com ela na água. Não te faz lembrar? Preciso fazer um paralelo. Moisés batendo com cajado no Mar Vermelho. Elias tirou a capa e bateu no Rio Jordão. A água se abriu. Ele e Eliseu passaram de um lado para o outro andando em terra seca. Elias disse a Eliseu: diga o que você quer que eu faça por você antes que eu seja levado embora. Você percebeu por que Eliseu estava junto? Ele tinha algo a pedir. Elias percebeu e disse: diga-me o que você quer antes que eu vá embora. Eliseu disse: escute agora, toque a corneta, sacristão. Quero receber como herança duas vezes mais o poder do que outros profetas vão receber. Quero receber como herança uma porção redobrada de bênçãos. Conhece essa expressão? Continuamos depois do intervalo.
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9: E retomando a leitura orante, nós estamos aqui, versículo 11, quero retomar. Elias e Eliseu foram andando, conversando, e de repente um carro de fogo, puxado por cavalos de fogo, separou um do outro. Elias foi levado ao céu num redemoinho. Eliseu viu o que aconteceu, gritou, meu pai, meu pai. E nunca mais viu Elias. Mas o que acontece? Toca o sino, sacristão, toca a trombeta, sacristão. Versículo 13. Detalhe importantíssimo. Depois pegou a capa de Elias que havia caído, voltou para a beira do rio Jordão, parou. Ali bateu com a capa de Elias e disse: onde está o Senhor Deus de Elias? E bateu de novo a água, e ela se abriu, e ele passou para o outro lado. Hoje é dia de entender o que é que pediu Elias. Dai-me uma porção redobrada de bênção, Senhor. Você entende isso? A capa é sinônimo de continuidade. Ele rasgou a própria capa. Tomou a capa de Elias, significando sucessão. Por isso, segunda-feira, nós vamos começar falar sobre o profeta Eliseu, um dos mais miraculosos do Antigo Testamento. Disse miraculosos. São muitos milagres.

0: Milagres de Eliseu, e nós vamos ver todos, sem pressa. Mas hoje, vamos pedir, dai-me, Senhor, uma porção redobrada de bênçãos. Elias sobe ao céu num carro de fogo, com um cavalo de fogo, num redemoinho. Tanto que eu já digo, e é importante, que fica que Elias voltará antes do Messias, e isso muito se repetirá. Mas eu ainda quero que você reze comigo. Dá-me uma nova unção, uma porção redobrada de bênçãos, Senhor. Dá-me uma nova unção, uma porção redobrada de bênçãos, Senhor. Peça, dá-me o Espírito Santo de Deus. Espírito Santo de Deus, venha sobre mim. Faz minha alma arder e dai-me, Senhor, esta vocação de profeta. Dai-me, Senhor, esta unção, uma porção redobrada de bênçãos. Padre, eu posso pedir isso? Deve pedir isso. Dai-me uma porção redobrada. Queridos irmãos e irmãs, com teu Santo Espírito. Essa é a leitura orante de hoje. E digo, com isso nós concluímos a leitura do profeta Elias. Claro que você pode ler até o fim. O texto, 2 Reis, capítulo 2, do versículo 1 ao 18. Mas é a capa, a sucessão e a grande frase orante de hoje. Dai-me, Senhor, uma porção redobrada de bênçãos, Senhor. Amém. Filhos queridos, perdeu agora? Tem o reprise às 10 da noite. Mas às 20 horas, eles fazem um recorte e colocam o fechamento deste grande profeta Elias na leitura orante no YouTube Padre Manzotti Oficial. Filhos amados, eu quero lembrar mais uma vez que semana que vem nós continuamos. Hoje é o último dia da novena dos arcanjos. Semana que vem é em peregrinação. Fique atento no Instagram Padre Manzotti, porque você vai saber dos horários de missa. Eu não digo os horários aqui, nem o dia, porque tudo muda em viagem. Nós estamos sujeitos a mudanças. Então sempre vou anunciando lá. Escute agora esse testemunho.
1: Gostaria de deixar um testemunho, né? Sou detentor da Capela das Santas Chagas de Jesus e não deixo de fazer a oração mesmo quando saio de casa. Faço às 3 horas da tarde, às vezes 3 horas da manhã quando acordo, e faço as orações todo dia, né? Quero deixar meu testemunho que a gente teve um livramento no acidente de moto na BR-040 entre o Rio de Janeiro e Petrópolis. Eu bati num cone, a moto virou, eu saí arrastando pelo chão, uns 8 metros, a minha esposa bateu com a cabeça no guarda-reio. Ela ficou 5 dias na UTI, porque deu um pequeno coágulo, e eu fissurei o meu calcanhar. Minha esposa, graças a Deus, voltou para casa. Sim. Bem, com saúde, né? Ficou 5 dias, depois voltou bem, trabalhando, fazendo as coisas, e eu que estou me recuperando, porque me ralei um pouco e fissurei o tornozelo, né? Não estava bem equipado com equipamento de moto, mas mesmo assim foi um acidente feio. Meu filho falou que era pra gente estar morto, que minha esposa bateu com a cabeça no guarda-reio e eu saí me arrastando pelo asfalto, né? Mas graças a Deus deixo meu testemunho, né? Falar que moto é bom, agiliza, mas é muito perigoso.
0: Perigoso, concordo, Beto.
1: E às vezes,
0: Beto,
1: um pequeno descuido, a gente pode se perder a sua vida, né? Tô agradecendo a Deus e deixando meu testemunho, né? Que sou detetor da Capela das Santas Chagas, Humberto de Souza Machado. Graças recebida, graças alcançada.
0: Meu grande abraço, Humberto de Souza Machado, mensageiro da Capelinha de Jesus das Santas Chagas. Que alegria, gente, que alegria imensa. Aproveito para dizer, torne-se o mensageiro da Capelinha de Jesus das Santas Chagas. Torne-se um mensageiro. 0800-410-6060, Humberto do Rio de Janeiro, TV Evangelizar, canal 16.1 no Rio de Janeiro, Rádio Catedral,

0: Nossa Senhora de Copacabana, Cardeal Arcebispo Dom Arani João Tempesta. Gente, amanhã é dia de São Francisco e hoje, atenção, hoje às 18 horas eu vou presidir uma missa no santuário de São Francisco no Xaxim, a convite do meu afilhado Padre Kleina. E eu quero lembrar, vamos juntos lá. Por quê? Porque nós estamos nos 800 anos da morte de São Francisco. E nós estamos no ano jubilar. Convido você a estar lá comigo. Foi proclamado pelo Papa Leão XIV. Começou dia 10 e 10 de janeiro. Hoje eu vou lá celebrar. Às 18 horas você vai poder acompanhar pela TV Evangelizar, pelo YouTube Padre Manzotti. Mas eu também vou lá para receber as indulgências, porque lá é um santuário indulgenciado. E, portanto, eu estarei lá. Os fiéis, vamos celebrar juntos lá às 18 horas, com indulgências plenárias, visitando aquela igreja, no santuário dedicado a São Francisco. Faça a sua confissão sacramental, comungue amanhã, ou melhor, hoje, e reze nas intenções do Papa. Sobre a vida de São Francisco eu falo depois, mas eu só queria dizer que hoje, às 18 horas, eu presidirei a Santa Missa no Santuário de São Francisco de Assis, no Xaxim, que é uma igreja indulgenciada desse ano jubilar dos 800 anos da morte de São Francisco. Eu vou para o intervalo, eu volto já, volte comigo.
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2: Intenções enviadas ao programa Edileia da Fazenda Palestina, pedindo oração por toda a sua família. Pedidos da Dona Jovelina do Craúno, orações para André, Vitor, Léo, para o Marcelo, pela viagem dele, para as amigas Cida, Solange, para a Dona Nenga, para a Luizinho e família, Hélio e família em Pedro Sul, todos que precisam de orações. Célia Mara de Bambuí, oração para a sua mãe, Dona Maria, na Fazenda Verdem, para o Cícero Bim, a cunhada Cleia e toda a família dela aí no Pedro Sem, também para a Vitória, Maria Laura, Lúcio, Bianca, as irmãs Cláudia, Betânia, Maria das Dores, para Roberto e família na Fazenda Verdem, Marlúcia da comunidade Duas Barras, oração pela saúde do primo Adelson, pela recuperação dele. Intenções também do Hilton, da comunidade Pingueira, para Joselito, Alana, Poliana, Francivaldo, também para sua mãe. Pedidos de Ailza, da Fazenda Palestina. Orações em sua intenção, pela sua saúde, de toda a sua família. Pedidos especial. Tem mais intenções da Elaine de Cândido Salles, por toda a sua família, por sua saúde, pelos sobrinhos, todos que precisam de orações. Pedidos também enviados à nossa produção do Fred. Orações para ele, por toda a sua família em Varginha. Intenções da Laurita Costa de Pedra Azul, para ela, os filhos, netos, esposo, genro e toda a família. Pedidos da Joelma em Águas Vermelhas, para ela, os filhos Miguel, Gabriel, Gabriela e Janaína, Jackson, esposo Roberto, em sua intenção, para Selma e família, Deleci e família, Maria das Dores e família, Aurilene e família, Aurilândia e família, Tawane e família, também a Edileia e família. Intenções da Eliane Rodrigues, do bairro Novo Progresso, por toda a sua família Moraes e Rodrigues. Pedidos da Cláudia da Silva Lima, para o Alas Medeiros, Xavier e família, e Mariana Souza Lima. Intenções da Dona Ana Maria, da Comunidade Tombo, em especial pela vida de Yasmin, que está aniversariando hoje. Deus abençoe a vida dela, muita saúde, paz, felicidades para ela, muitas bênçãos. Intenções da Nilde, em Divisa Alegre, para ela, para Eliane, Juniel, Elisa, Elza, Cida, Gilda, Vitória, Ivanildo, toda a sua família e todos os amigos. Pedidos em especial da Ângela de Maristela, orações para ela e toda a sua família Prates. Intenções para Dona Terezinha Ribeiro, sua irmã Zilda, e toda a sua família em Pedra Azul. Os demais pedidos serão atendidos logo mais.
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0: hoje aniversário de Dom Francisco Edmilson Neves Ferreira, da Diocese de Tianguá. 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Cidade FM, Araruna, Paraná. Matelândia FM, Matelândia, Paraná. Nativa FM, Santa Lúcia, Paraná. TV a cabo, Tinete, canal 410, Santo Antônio do Sudoeste. Amanhã, Rádio Ararense FM, de Arara, São Paulo. Floraí FM, de Floraí, Paraná. Itapirucu, Ponto Novo, Bahia. Líder FM, Santa Rita, Paraíba. Mais FM, Araguari, Minas Gerais. Pajiú FM, Afogados, Lingazeira, Pernambuco. TV Cabo Telecom 414, Salvador, Bahia. TV Cabo GTR 414, Salvador, Bahia. TV Cabo Lignet 414, Campo Grande, Mato Grosso do Sul. TV a cabo Ventele, canal 414, Guararema, São Paulo. E TV Viva, canal 6.1 digital, Tangará da Serra, Mato Grosso. Querido povo de Deus, hoje, ainda hoje, o nono dia da novena dos arcanjos. Ainda hoje, até meia-noite. Quero lembrar, antes de falar da vida de São Francisco, ajude a pintar, a reformar a casa da mãe, Mãe de Guadalupe. Você tem mais informações na secretaria, no site santuarioguadalupe.com.br. Acesse o livro casadamãe.com.br. Sobre São Francisco, escute. Ele era pequeno em estatura, eu comecei dizendo sobre isso. E ele sempre nutriu o desejo de seguir a Deus. Com 20 anos, foi para a guerra entre Assis e Perugia. Depois para a cruzada, filho de um rico comerciante. Mas ele entendeu que ele não deveria ser o homem da guerra e das lutas. Foi quando ele foi à igreja de Damião e escutou uma voz que dizia: Francisco, restaura minha igreja que está em ruína. São Francisco, que celebramos amanhã, entendeu que era para reformar a igreja de São Damião. Quem vai viajar comigo em Pentecostes, nós vamos, inclusive o Pentecostes do ano que vem, vai ser em Assis. E eu vou fazer essa visita junto com vocês, na igreja de São Damião, onde está também onde morreu Santa Clara. Ele achou que tinha que reconstruir a igrejinha, mas logo entendeu que era reconstruir a igreja toda. Por isso, ele se decidiu. O pai se rebelou e ele acabou entregando até as roupas, onde tem a igreja do despojamento. Inclusive, também vamos visitar onde está o corpo incorrupto de São Carlo Acutis, onde houve o despojamento das vestes. Tudo isso lá em Assis. Forma a primeira comunidade, o primeiro núcleo dos padres. Vão a Roma e pedem a autorização do Papa Inocêncio III. O Papa ficou impressionado com aquele jovem de olhos ardentes e aprovou a regra. Quero lembrar algo que diz respeito a nós da obra Evangelizar é Preciso. São Francisco recebeu os estigmas, as cinco chagas de Jesus. Isso me toca muito, porque ele é um estigmata, ele é um devoto das santas chagas de nosso Senhor Jesus Cristo. Ele viveu a vida inteira chamando a morte como irmã. Morre com 44 anos, na Porciúncula, onde recebeu o dom da indulgência do perdão. Sua canonização foi 2 anos depois. É também chamado o homem da caridade e o homem da criação. São Francisco de Assis, rogai por nós. Fica o convite para quem quiser ir comigo, Curitiba, região metropolitana e o Brasil inteiro, acompanhar pela TV Evangelizar, YouTube, às 18 horas, a missa que celebrarei no Santuário de São Francisco de Assis, no Xaxim. Nono dia da novena dos arcanjos. Rezemos.
1: Há uma certeza que paira no ar, auxílio celeste.
0: Arcanjo Gabriel, portador de boas novas, mudança, sabedoria, inteligência. Arcanjo da Anunciação, trazei a palavra de Deus e que ela permaneça em meu pensar e meu agir. Fazei com que eu também seja um mensageiro dos preceitos do Senhor, por palavras de bondade e sabedoria. Arcanjo Gabriel, vinde em meu auxílio. Arcanjo Rafael, guardião da saúde e da cura, peço que os raios curativos desçam sobre mim, dando-me saúde e cura dos males do corpo e da alma. Guardai meu corpo e minha mente, livrando-me de todas as doenças. Arcanjo Rafael, que os raios curativos estejam em meu lar, sobre meus familiares, no meu trabalho que executo, com as pessoas que convivo diariamente. Arcanjo Rafael, transformai a minha alma, o meu ser, para que eu possa refletir a luz. Arcanjo Rafael, curai as minhas enfermidades. Arcanjo Miguel, príncipe, guardião e guerreiro, defendei-me com vossa espada, protegei-me com vosso escudo. Não permita que o mal me atinja. Arcanjo Miguel, protegei-me contra os assaltos, roubos, acidentes e quaisquer atos de violência. Arcanjo Miguel, trazei paz e libertação. Arcanjo Miguel, defendei-me no combate. Arcanjos de Deus, venham em meu auxílio. Arcanjos do Senhor, venham em meu socorro. O Senhor esteja convosco. Ele está no meio de nós. Abençoai a água, a roupa dos enfermos, as fotos de família e os remédios. Pelos méritos das Santas Chagas, Pai, Filho e Espírito Santo. Amém. Eu me despeço. Manda teus anjos. Clipe, YouTube, Padre Manzotti. Evangelizar é preciso.
2: E abençoa todos que esperam em vós.
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4: Intenções enviadas ao programa, pedidos em especial da Simone de Pedra Azul, em especial para orações, em especial para Ana e Lia, que estão aniversariando hoje. Muitas bênçãos, saúde, felicidades. Também para Giovana e toda a família. Pedidos da Margarete de Pedra Azul, oração pela passagem de um ano de falecimento do irmão Jorge Pereira da Silva. Intenções da Manu Freitas de Pratinha, por toda a sua família, em especial para ela. Pedidos de Daniel Cláudio de Pedra Azul, para Edmar Rodrigues dos Santos e Maria Aparecida dos Santos, em memória, para todos os familiares e por uma graça a ser alcançada. Pedidos da Silvana de Hematita, distrito de Antônio Dias, orações para ela, para sua família, pelos enfermos e pela paz no mundo inteiro. Intenções em especial da Saniele, em especial para o filho Otávio, esposo Juscelio, a sua mãe Valmira, o pai Samuel, a irmã Amanda, o irmão Farley e toda a sua família. Pedidos da Iande de Pedra Azul, para Isaac, Ingrid, Márcio e toda a família. Intenções da Maria Aparecida dos Santos de Pedra Azul. Orações para ela, para o esposo Marcos Antônio Dias. Os filhos em Belo Horizonte, Cleuson, Clésia, Cleidiane. Em especial para os netos, irmãos. Também para o padre Reginaldo Manzotti, todos que precisam de orações. Pedidos da dona Bena da Estiva, para ela, para o Flávio, Flaviélia, Douglas, Maria Vitória, Valentina, Maria Isabelle, Maria de Lourdes, Gisele, Rosale, Lorenzo e família no Novo Progresso, para Joyce e Gael no Getúlio Vargas. Intenções em especial, orações especialmente da Lourdes, da Empoeira, para sua irmã e comadre, está completando mais um ano de vida, muitos anos de vida, muitas felicidades, muitas bênçãos na sua vida. Intenções do Mauro Sérgio de Pedra Azul para ele, para os filhos, por toda a sua família. Pedidos da Carla Andréia, oração e proteção para o filho Caião, esposo Alexandre, a mãe Silvânia. Em especial também para o pai Carlos, o irmão Anderson, pelo padre Reginaldo Manzotti, pelo seu matrimônio, pela saúde de todos os seus familiares, proteção para o esposo Alexandre no seu trabalho, pela graça de emprego para o filho Caian, intenções da Paula de Pedra Azul, em especial, que Deus restabeleça a saúde de Daniel, orações para ela, para o Paulo Sérgio, Ravi, pelos sogros, também para o filho Davi, por uma graça especial, pedidos em especial também, e orações da Daílde, para ela, para as filhas Vitória, Safira, o esposo Altino, para Nadir, para todos que precisam de orações, pedidos da Marta de Água Boa, Santa Cruz de Salinas, em especial para os filhos Luiz

0: dados à nossa produção serão encaminhados para a equipe do padre Reginaldo Manzotti.
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1: Agora 11:05.
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3: Atlético encara o Red Bull Bragantino neste sábado na Oriente FM. Bom dia para você, agora são 11:09. O Atlético recebe o Red Bull Bragantino neste sábado às 18h30 na Arena MRV, em jogo adiado da 21ª rodada do Campeonato Brasileiro. E o treinador Eduardo Domingues, sem preocupação, pensando no futuro da competição, já que 5 jogadores estão pendurados com 2 cartões amarelos. Caso os jogadores pendurados recebam o cartão amarelo diante do Red Bull Bragantino, terão que cumprir suspensão diante do Atlético Paranaense na próxima quinta-feira, às 20h30, na Arena da Baixada pela 29ª rodada do Campeonato Brasileiro. Outro jogador com 2 cartões amarelos acumulados no Campeonato Brasileiro é o volante Alan Franco, mas o equatoriano não está à disposição para o jogo contra o Red Bull Bragantino, já que a disputa a Superdata FIFA pelo Equador.
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3: Brasil tem alerta de tempestade e granizo para 18 estados e o Distrito Federal no domingo de eleição. Na Oriente, 11:10. O domingo de votação pode ter tempestade e granizo em mais de 2.600 cidades de 18 estados e do Distrito Federal. O alerta do Instituto Nacional de Meteorologia. A região sul do Brasil é a que merece mais atenção, com alerta vermelho. O mais severo para o Paraná, Santa Catarina. Minas Gerais tem 624 cidades da lista, incluindo o capital Belo Horizonte. A qualquer momento, mais notícias na Oriente.
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3: Muito bem, vamos juntos na ZYX532, Rádio Oriente FM, 98,3, sucesso o tempo todo. Emissora do Grupo Valdir Rocha de Comunicação, bom dia, bom sabadão, bom fim de semana para você ligado na Oriente. Vamos juntos.
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3: Parabéns para o aniversariante de hoje, alô, alô, Matheus, completando mais um ano de vida. Receba aí o abraço, o carinho especial, a homenagem da sua mãe Jussara, desejando para você toda a felicidade do mundo, Matheus. Muitas felicidades para você, tá? Parabéns, parabéns. Quem mais tá com a gente? Alex, na Fazenda Recanto da Serra, mandando alô para a mãe Clarice. Os irmãos Aleph Júnior, para a irmã Emily. Emily Vitória, também vai ir para alusão para a tia Andréia em Pedra Azul. A tia Eliene, para as primas, a Camille, Eloá, os tios Pablo, Carlos Henrique, a avó Piota. Também, especial ir para o avô Negão. Para a tia Anne, na Fazenda Recanto da Serra. Para a bisavó Silvia, na Araçagi. A tia Ana. Também a tia no Araçagi também com a gente, a tia Nenga do Araçagi, a tia Daniele do Araçagi também na sintonia, os tios Marcos, o Atevaldo, os primos Carlos, o Kaique, a Adriana, a bisavó Maria também na sintonia. Manda também especial aí para a madrinha Sueli, o padrinho Resch na Fazenda Mato Verde. Especial também para a amiga Mona Lisa na Fazenda Pedra Lavrada, também na sintonia. Bom dia para vocês, obrigado pela participação. Tem mais alô, Oriente, bom dia.
4: Bom dia, aqui eu sou a Luara da Fazenda Cidade de Santa. Eu queria oferecer uma música para minha mãe, para minha irmã, para meu pai, para minha avó, para meu avô, para meu tio, para todos que estiverem na escuta, para você também, uma potatinha.
3: Obrigado, Luara, pela participação. Bom dia.
1: Oi.

0: Mais música, mais alô, já já no Bom Dia Oriente, não saia daí. Vamos falar agora de saúde, meus amigos. 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
0: Oriente 11:26.
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2: Bom fim de semana pra você na Oriente FM, 11h30, bom dia!
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2: Tem alô, tem abraço. Alô, Nana, fala comigo, bom dia.
4: Oi, Marcos, bom dia.
2: Bom dia.
4: Ô, Marcos, aqui é Nana, de Araçagi. Eu gostaria que você passasse a música aí pra mim. Eu morro de amor por ela. Eu ofereço a você e sua família, Darlan e família. Ofereço pra Rena na Divisa Alegre e família. Ofereço lá na Cachoeira do Pajeú, pra Marli e Valdemar de Souza Lopes e família. E ofereço aqui para Noi, Carrinho de TikTok, Silvani, Imara, Rita, Deli, Creuza, Reinaldo, Leandro, Dona Jula e Maria de Lourdes. E para todas as pessoas que gostaram dessa música, tchau, que Deus abençoe você e um bom final de semana, com bastante alegria e bastante sorte. Que Deus vai dar bastante sorte para você e sua família. Tchau, Marcos.
2: Obrigado, minha amiga. Bom dia.
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0: foguete na Oriente.
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0: Mais alô, mais abraços no Bom Dia Oriente. Os amigos aqui na sintonia participando com a gente. Tem mais abraços. Quem tá com a gente? Alô, Fred, diretamente de Varginha, Minas Gerais. Alôzão aí pra ele, pra mãe, sua mãe, Dona Joeliza, que está aniversariando. Parabéns, parabéns, Dona Joeliza. Muitas felicidades pra senhora. Essa data se repita por muitos e muitos anos. Parabéns, parabéns, aniversariante de hoje, 3 de outubro. A Dona Joeliza lá em Varginha, Minas Gerais. Tá aí ouvindo a gente também. Mais alô, mais abraços. Quem tá com a gente também? Edilson. Abraço, Edilson. Tá aí na sintonia também. Fala comigo.
2: Bom dia, Marcos. Aqui é Edilson da Jacutinga. Manda um alô pra nós e principalmente uma música boa pra nós aí.
0: Beleza, Edilson, um abraço pra vocês, amigos aí na Fazenda Jacutinga, alô Medina, toda a região, sempre com a gente, obrigado pela companhia, alô Fred, todos em Varginha. Sim,

0: Guilherme Silva na Oriente, sucesso o tempo todo. Mais música já já, não sai daí. 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
0: Oriente 11:42.
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0: É você com a gente na Oriente, agora 11h45. Vamos juntos.
1: Bom dia!
0: Fim de semana, vamos falar com os amigos. Luciano do Bidota na sintonia. Bom dia, Luciano.
2: Fala, Marcos. Bom dia, meu amigo.
0: Bom dia.
2: Passando para desejar um bom dia. Você, Darlan, toda a galerinha aí da Oriente FM, os locutores.
0: Certo.
2: Então, bom dia para todos. Manda uma música para mim aqui. Bem bonita, Rick Renner, Amor de Pai.
0: Certo.
2: Pra mim, meu pai Antônio, minha mãe Carminha, que está ouvindo também a Oriente FM todos os dias, graças a Deus. E agora eu fui pro radinho, agora o radinho tá estourando, viu? Tô aqui só no sucesso da rádio.
0: Isso.
2: Na luta e na labuta, bora, bora.
0: Bora, bora.
2: Eu quero ouvir, eu penso que você manda, meu garoto.
0: Valeu, garoto, Luciano.
2: Bom dia, fica com Deus.
0: Amém, nós todos, bom dia pra você, bom fim de semana. 14 faltando pro meio-dia na Oriente.
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0: Rick Renner.

0: noite, Gustavo Lima, Café e Amor. Alô, Leniélia, o Cid Bom Coração e Almenara, sempre na audiência. Quem mais está com a gente? Abraçando aqui os amigos, participando aqui com a gente. Mais alô, mais abraços. Alô, alô, Simone, também ligadinha no programa. Minha amiga Simone, sempre na audiência também, mandando alusão especial aí, parabenizando as amigas que tá aniversariando hoje. A Lia de Dona Ana, também a Ana das Santas Chagas, também na sintonia. Parabéns para vocês, muitos anos de vida, muitas felicidades.
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Rock 10 na Oriente, sucesso o tempo todo, muita música, loucurinha, bom dia pra você, obrigado minha amiga pela audiência sempre na Oriente FM, obrigado gente pela participação, bom dia Oriente, de volta amanhã com o Darlan Carlos, tá certo? Bom sabadão, bom fim de semana pra você que ficou ligado aqui comigo, já já tem Oriente em Rede, um abraço, até segunda!

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1: 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Meio-dia e 3 minutos. 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
2: Meio-dia e 20 minutos.
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1: Eu vou mandar um áudio pra ela. Não tem jeito. Vou ter que mandar. Me esquece. Não. Te adoro. Calma aí.

0: Ei, Panda, o que a gente vai fazer com eles hoje?
1: Nós vamos acabar com vocês hoje.
0: Panda!

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1: Meio-dia e 37 minutos.
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0: Que coisa linda.
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3: Meio-dia e 50 minutos.

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1: Meio-dia e 58 minutos.
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10: Voltamos com mais Café Express. Eu sou Vitória Vieira.
11: Confira as manchetes de agora. Eu sou Evandro.
10: Consultoria reduz a previsão para a safra de soja no Brasil em 26-27.
11: Brasil tenta se blindar de interferência dos Estados Unidos nas eleições 2026, diz New York Times.
10: 78% dos eleitores são favoráveis ao fim das vets no Brasil.
11: Oncoclínicas recebe renúncia de membro do conselho e terá nova eleição do colegiado.
10: Embraer tem melhor terceiro trimestre da história, com 66 aeronaves entregues. A safra brasileira de soja 26-27 deve atingir 183 milhões de toneladas, segundo a Stone X. Esse volume é 0,4% superior ao ciclo anterior, apesar de uma pequena revisão para baixo na estimativa anterior, devido a ajustes na área plantada no Tocantins. Para o milho, a primeira safra está estimada em 29 milhões de toneladas, uma alta de 2,4%. Já a projeção para a safrinha 25-26 subiu para 111 milhões de

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1: Pesquisa Datafolha aponta que 78% dos eleitores defendem a proibição das apostas esportivas online e dos cassinos online. Outros 18% são contrários à proibição, enquanto 4% não souberam responder. O levantamento foi realizado após o presidente Lula assinar uma medida provisória proibindo as chamadas bets no Brasil. A pergunta apresentada aos entrevistados questionava se as apostas esportivas online e os cassinos online deveriam ser proibidos. A pesquisa possui margem de erro de 2 pontos percentuais e nível de confiança de 95%.
0: Vamos agora com um giro de informações no mercado financeiro.
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0: A Oncoclínicas informou que Paulo Roberto Belém Júnior renunciou ao cargo de membro do Conselho de Administração. Com o atual conselho eleito pelo sistema de voto múltiplo, a saída exige uma nova eleição dos integrantes do colegiado. A decisão deverá ser submetida à próxima Assembleia Geral Extraordinária, que ainda será convocada. A mudança ocorre em meio a outras movimentações societárias na empresa, incluindo pedidos de AGE para discutir a destituição e a eleição de conselheiros e temas relacionados à administração.
1: A Embraer reportou a entrega de 66 aeronaves no terceiro trimestre do ano. Foi o melhor desempenho para o período na história da companhia. O resultado representa um crescimento de 2% na comparação trimestral e de 6% ano contra ano. De acordo com o comunicado, nos 9 primeiros meses do ano, a fabricante brasileira entregou o total de 175 aeronaves, 14% mais do que foi entregue no mesmo período do ano passado.
0: Eu sou Evandro Filho e este é o Café Express. A seguir, outras notícias.
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1: 1:08.
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3: Eita, meu amigo velho. Eu fiz assim, ó.

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1: 1:40.
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1: Oriente FM. 1:43.
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1: Thalita, estão dizendo por aí que a gente...

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1: 1:59.
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9: Olá, as notícias do Brasil e do mundo. Este é o Café Express, você por dentro das principais informações.
10: E eu sou Vitória Vieira. Vamos às manchetes?
9: PIX por aproximação não terá mais teto de R$ 500.
10: Ligue 180 tem 1,5 mil denúncias de violência política contra a mulher.
9: Proporção de jovens sem ensino médio cai no país.
10: Petrobras confirma a manutenção de refinarias no Paraná e prevê gasto de R$ 800 milhões.
9: Simpar comunica troca de CFO e RI na subsidiária JSL. O PIX por aproximação deixou de ter o limite de R$ 500 por transação estabelecido pelo Banco Central quando a modalidade foi lançada em fevereiro de 2025. A partir da mudança, o limite será o mesmo aplicado ao PIX por chave ou QR Code definido por cada instituição financeira. Os usuários também poderão estabelecer limites próprios. Segundo o Banco Central, a medida busca unificar as regras e facilitar os pagamentos. A modalidade permite realizar transações aproximando o celular da maquininha pelo aplicativo bancário ou por carteiras digitais de instituições autorizadas.
10: Entre janeiro e agosto foram registradas 1.564 denúncias de violência política contra mulheres na Central de Atendimento à Mulher, o Ligue 180, o que corresponde a 1.581 violações identificadas. A diferença ocorre porque uma denúncia pode envolver mais de um tipo de violência praticada pelo mesmo agressor. Segundo Sandra Kennedy, do Ministério das Mulheres, a violência política está relacionada a problemas estruturais, como misoginia, violência doméstica e o feminicídio. Ela também alerta para movimentos que questionam o direito individual ao voto feminino. No Brasil, as mulheres conquistaram esse direito ao voto em 1932.
9: A proporção de jovens brasileiros de 25 a 34 anos sem o ensino médio completo caiu de 35% em 2016 para 24% em 2024. Apesar apesar da redução, o índice ainda permanece acima da média de 12% registrada pela OCDE nos demais países analisados. O Ministério da Educação atribui parte dos avanços à implementação de políticas públicas voltadas à permanência e conclusão escolar. Entre elas estão o Pé de Meia, que oferece incentivo financeiro a estudantes do ensino médio público, e o Bolsa Família, programa de transferência de renda destinado a famílias em situação de pobreza e extrema pobreza.
10: Vamos com as últimas notícias do mercado financeiro.
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10: A Petrobras deve começar na segunda-feira uma parada programada para manutenção da refinaria Presidente Getúlio Vargas em Araucária, com investimento estimado em R$800 milhões. As atividades devem seguir até a segunda quinzena de novembro e mobilizar cerca de 6 mil trabalhadores. Segundo a empresa, as intervenções buscam preparar a refinaria para um novo ciclo operacional, melhorar a eficiência energética e elevar o desempenho da unidade. Durante a manutenção, que ocorre em meio à alta de preços internacionais de combustíveis, a Petrobras afirma ter elaborado um planejamento logístico para garantir o abastecimento no mercado, inclusive de GLP e de gasolina.
9: A Simpar informou que Eduardo Cordeiro Nau, que foi eleito para os cargos de diretor financeiro administrativo e de relações com investidores da JSL, com início no dia 1º de outubro. Ele substituiu Guilherme de Andrade Fonseca Sampaio, que acumulava essas funções com a presidência da companhia. Nau, que integra o grupo Simpar desde 2021 e em 2023 passou a atuar na diretoria de gestão e relações com investidores. Antes disso, trabalhou por mais de 8 anos na Rumo, em áreas como planejamento, relação

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1: 2:06.
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2: 2 horas e 29 minutos.

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0: 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Oriente FM. 2:59.
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0: Horas e 3 minutos.
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14: Oh, finalzão de semana incrível chegando por aí. Como é que você tá? Tudo bem? Tudo certinho? Prazer, aqui é o Fernando Leme.
15: Ura, meu povo!
14: lá, estamos começando a partir de agora mais uma edição do programa Cai no Laço, menino. É fim de semana o programa tá sempre mais especial ainda. Pra você que tá aí curtindo a sua folga, o seu descanso, pra você que tá naquele churrasquinho bacana, pra você que tá no boteco ou em casa, ou dando aquela caroninha pra gente, até mesmo pra você que tá trampando aí, trabalhando, mas pra você que tá curtindo a nossa programação junto com a gente. Obrigado pelo carinho, bom final de semana. Bora começar o programa.
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14: E vamos lá, conferindo aí a nossa programação. Segue.

Pois é, uma nova medida está facilitando a proteção financeira de mulheres vítimas de violência doméstica que precisem se afastar temporariamente do trabalho. Desde a última quinta-feira, 1º de outubro, a mulher que tiver uma decisão judicial determinando o afastamento por meio de medida protetiva poderá receber o benefício do INSS sem precisar passar por perícia médica. O afastamento remunerado poderá chegar a 6 meses. Para trabalhadoras com carteira assinada, os primeiros 15 dias eles continuam sendo pagos pelo empregador. A partir do 16º dia, o pagamento ele fica sob responsabilidade do INSS. A mudança busca evitar que a vítima precise enfrentar mais um processo burocrático justamente no momento em que ela está necessitando se afastar do agressor e preservar a sua segurança.

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0: tem mais alô chegando pra quem tá na sintonia da nossa programação. O Eliano Chaves tá por aí, obrigado pelo carinho, Vicente. O Leandro também, Maria Helena. Alô, Tereza. O Ediomar também tá acompanhando a gente. Suziane Kelly, né? Muito obrigado pela audiência aí, viu?
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0: 15 horas e 16 minutos.
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0: gente segue por aqui com muita música boa.
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0: 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Essa é a trilha sonora da sua programação. Vamos lá, continua.

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1: Uma tartaruga chamada Pong Pong está conquistando as redes sociais por uma característica bastante curiosa. Ela parece estar sempre sorrindo. Pong Pong é uma tartaruga sulcata que vive com uma família em Taiwan. Fotos e vídeos mostram o animal durante passeios, momentos de descanso e também na rotina de casa, quase sempre com uma expressão que lembra um grande sorriso. A aparência fez com que ela ganhasse o apelido de tartaruga mais feliz do mundo e chamasse a atenção também da imprensa internacional. Especialistas lembram, porém, que não é possível afirmar que a tartaruga esteja realmente sorrindo. O formato do rosto e os movimentos naturais da espécie criam essa impressão. De qualquer forma, Pong Pong já ganhou milhares de fãs pelo mundo.

0: tem mais alôzinho chegando pra gente. Vamos nessa. Marcos Paulo tá na sintonia, Carlos também, Celina Maria, a Adélia tá acompanhando o programa, tá adorando. Matheus Alves, obrigado. André Donizete, alô Vânia, Vânia Oliveira, grande beijo pra você, obrigado pelo carinho, obrigado pela sintonia. Vamos lá, uma rápida parada, já já tem mais.
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0: 15 horas e 40 minutos.
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0: 6:44.
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4: E vamos lá, fique ligado, viu? Porque tem muito sucesso pra você por aqui.
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4: Música boa pra você é aqui na nossa programação.

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1: Que delícia! Saber que você está aí do outro lado, acompanhando a nossa programação, acompanhando a gente aí pelo seu rádio, esteja você em casa, no carro ou no trabalho, agradecemos a sua audiência. 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

gente grupo. Aquela música que você adora, aquela música que você gosta, as suas participações aqui na nossa programação. Continue mandando seu WhatsApp aí, né? Entrando em contato com a gente, participando também das nossas promoções, visitando também as nossas redes sociais. Lá você vai ficar também por dentro de muitas informações e de tudo que está acontecendo aqui na rádio, tá bom? Vamos lá, o programa continua.

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1: E vamos lá, de alô. Minha amiga Regina tá na sintonia, Kátia. O Alexandre Pereira também. A Lucimara Fernandes, obrigado pelo carinho. A Claudiana, Geraldinho. O Avelino dos Santos também tá por aí, valeu. Rádio Oriente FM, obrigado pela sua audiência.
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1: 15 horas e 56 minutos.
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0: 3:59.
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0: sempre com o melhor do som, o som que você gosta. E como é bom saber que você tá aí junto com a gente, na 98,3.
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0: E vamos lá, a sequência de músicas por aqui não para.
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mais gostosa no seu rádio. Obrigado pela audiência. Continue participando aí através do WhatsApp, porque daqui a pouquinho vai rolar aquele salve. Daqui a pouquinho vai rolar aquele alô pra quem tá acompanhando a nossa programação. Obrigado aí pela audiência. Vamos lá, a música continua.

0: Vamos de alô. Meu amigo Jorge Melo tá na sintonia, Julieta. A Silvana Aparecida também, Simone Machado, Matheus e o Eric Blasques também tá acompanhando a gente sempre aí. Valeu!
1: Maravilha, fica por aí porque já já você vai ouvir muito mais por aqui.
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0: 16:13.
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0: 16h17.
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1: Uma situação inesperada, com final feliz, viralizou nas redes sociais. Um filhote de sagui caiu de uma árvore e foi parar justamente na cabeça de uma advogada no Espírito Santo. O pequeno animal, ele se agarrou aos cabelos da Aline Lazzarini e parecia não querer sair de jeito nenhum. Aí ela tentou retirar o sagui cuidadosamente para não machucá-lo, mas o filhote continuava agarrado ali. O vídeo rapidamente chamou atenção nas redes sociais. Aí depois de algum tempo, tudo terminou muito bem. O sagui, ele conseguiu deixar o cabelo da advogada e voltou para junto da sua família. O caso também serve de alerta, né? Animais silvestres não devem ser domesticados, viu, gente? E quando estiverem feridos ou em perigo, o recomendado é procurar os órgãos ambientais responsáveis. 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
1: E vamos lá, conferindo aí a nossa programação. Segue.

aquela música maravilhosa que você gosta rola aqui na nossa programação. Nosso muito obrigado pelo seu carinho, pela sua audiência. Continue pedindo a tua aí através do nosso WhatsApp. Daqui a pouquinho a gente vai mandar aquele alô pra galera toda que tá na sintonia aí. E claro, sua canção também rola aqui na nossa programação, né? Muito bom saber que você tá aí. Esteja você em casa, no seu trabalho, esteja você aí dando uma caroninha pra gente no teu carro, no teu caminhão. Nosso muitíssimo obrigado pela tua audiência. Vamos lá, a programação não para.

0: Estamos chegando pra galera que tá na sintonia da nossa programação, minha amiga Romilda, Adriana Moraes também, o Cleiton, alô Cláudia, Isabel, alô Márcia, Claudemir também tá na sintonia, um abraço pra vocês aí, daqui a pouquinho a gente manda mais alô.
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1: 16:42.
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0: 16h45.
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2: Coisa boa ter você junto com a gente. Obrigado pelo carinho, gente. Obrigado pela audiência de cada um de vocês. Você que tá aí na tua casa acompanhando a gente com um som bem alto, obrigado pelo carinho. Para você que tá no trabalho agora com o radinho ligado aí, na lojinha, no restaurante, nosso muito obrigado. E a todos os taxistas também, os taxistas, né, motoristas de aplicativo que acompanham a gente. Para você que ouve a gente pela internet também, nosso muito obrigado pela sua audiência. Vamos lá, o programa não para.
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2: E vamos lá, porque por aqui é só música boa.

aquela música que você gosta, na melhor programação do seu rádio. Você participa, você pede, a gente, né, vai anotando aqui os pedidos musicais, mandando para o programador e a qualquer momento rola na nossa programação. Vamos nessa, a música continua.

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1: E vamos lá, os alunos não podem parar. Vamos lá, registrando as participações dos nossos ouvintes aqui. A Vera, o Altair tá na sintonia, Adriano Ribeiro também, Marcos, Angelita Ribeiro, obrigado pelo carinho, Renato Fernandes e Marlon também tá acompanhando a gente. Valeu!
2: E aí, quer mais? Então segura que voltamos já com as melhores músicas.
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1: 17 horas.
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0: 5:05.
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2: E vamos lá, porque por aqui o ritmo não para, continua.
3: E como é bom saber que você tá aí junto com a gente, na 98,3.
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2: E vamos lá, se prepara aí, porque tem muito mais sucesso chegando.
5: Felipe e Rodrigo, sejam bem-vindos.
6: Que sentimento, rapaz.
5: A honra é nossa.
6: Que moda também.

sensacional, tá vendo aí, né? Só musicão pra quem tá acompanhando a nossa programação nesse dia maravilhoso. Continue participando da nossa programação, porque daqui a pouquinho eu vou mandar aquele alô sensacional pra você. Vamos lá, a música continua.

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2: Eita, meu amigo velho. Eu fiz assim, ó.

0: faz mais alôs. Vamos lá. Deixa eu ver quem tá mandando o WhatsApp pra nossa programação. Meu amigo Márcio, o Adriano, a Maria Aparecida também tá junto com a gente. Maria Aparecida, né? A Marisa de Lima, obrigado pelo carinho. Amanda, minha amiga Creuza, costureira, aquele abraço pra você sempre na sintonia. O Mauro também e o Joel. Valeu pelo carinho, pela audiência de vocês aí. Continue ligado na Rádio Oriente FM. 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
4: 17 horas e 17 minutos.
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4: 17 horas e 19 minutos.
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0: 5:20.
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2: Não sei se você sabe, mas é sempre bom lembrar que o Brasil está investindo em uma grande usina solar na região de Itaipu. O projeto ele tem potencial para poder ampliar a produção de energia limpa e renovável, contribuindo para a redução dos custos do setor elétrico. Além dos benefícios econômicos, a iniciativa fortalece a sustentabilidade e diminui a dependência de fontes mais caras de geração de energia. Especialistas acreditam que investimentos como esse podem trazer reflexos positivos para os consumidores nos próximos anos. 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
2: Respira fundo aí, curte o que vem agora, porque é só música boa.

Que dia maravilhoso e que dia sensacional. Porque você está aí acompanhando a nossa programação. Nosso muito obrigado pela sua audiência. É muito bom saber que tem assim, ó, um monte de gente ouvindo a gente por toda a cidade. Obrigado pelo carinho, muito obrigado pela sua sintonia. Vamos nessa, a música não para.

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1: Jorge Henrique Rodrigo. É Murilinho Rufo, vai. O que é que você tem nessa boca vermelha?

0: Às vezes é melhor ter um pouquinho do que não ter nada.
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0: alôs que não param aqui na nossa programação. Vai mandando seu WhatsApp aí, meu amigo Gilmar, né? Fabrício também na sintonia, Rita, Vinícius. Quem tá com a gente mandando WhatsApp tá na sintonia do trabalho, é o Marcos. E o Dalton também tá acompanhando o nosso programa. Obrigado pelo carinho aí.
1: Pra curtir aquele intervalo e aproveitar as super ofertas dos nossos patrocinadores. E eu já volto.
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1: 17:33.
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1: Cinco horas e 5:35.
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11: Maiara! Cadê que a namorada te fudeu, Maiara?
12: Ei, Marília, você não sabe o que me aconteceu.

0: coisa linda.
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2: Sensacional! As meninas da ginástica com 5 fitas do Brasil arrasaram e conquistaram ouro no Campeonato Pan-Americano Adulto de Ginástica Rítmica Rio 2026. Ao som de Voando pro Pará, elas tomaram tacacá, dançaram, curtiram e ficaram mega de boa com mais uma medalha de ouro. Comemorou o perfil da Confederação Brasileira de Ginástica no Instagram. E a mensagem continuou dizendo: nosso conjunto juvenil arrematou todas as medalhas de ouro possíveis do Campeonato Pan-Americano Adulto de Ginástica Rítmica Rio 2026. Foram 3 no total da competição. E não foi só isso, elas conseguiram mais. Nessa finalíssima de 5 fitas, a maior nota do dia... foi a maior nota do dia, informou a CBG. Um 20.250 para o nosso time. Belo trabalho, meninas. Parabéns a todos os envolvidos nessa campanha de 100% de aproveitamento. É um orgulho para o Brasil, é o que diz a nota. Parabéns, realmente.
3: Se você não participou ainda, vamos anotar aí o nosso WhatsApp. 33 99709-6596. Esse é o WhatsApp da Oriente FM. Participa aí.
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3: E vamos lá, porque por aqui é só música boa.
4: Vamos embora!

0: Simone Mendes!
1: E aqui é uma atrás da outra, menos intervalos, mais música boa, muita informação do Brasil e do mundo, muitos alôs também. Vai mandando seu WhatsApp aí pra gente. Aqui você fica muito bem informado e ouvindo a melhor programação musical. E a música não para, vamos lá!

0: Água Boa de Minas, você de Encruzilhada na Bahia e também Itabuna na Bahia, ouvindo a gente. Obrigado pelo carinho, obrigado pela sintonia de cada um de vocês. Essa é a Oriente, um Brasil de audiência, meu amigo.
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0: mais alô chegando por aqui, hein? Albeni, meu amigo Diego Santos também, Luiz, alô Cleide Carvalho, obrigado pelo carinho. Gilzelena, alô Fernando Souza, meu xará, um abraço.
1: Não saia daí que tem muito mais músicas pra você aqui na Rádio Oriente FM.
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0: 16 horas.
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2: O anjo do Senhor anunciou a Maria, e ela concebeu do Espírito Santo. Ave Maria, cheia de graça, o Senhor é convosco. Bendita sois vós entre as mulheres, e bendito é o fruto do vosso ventre, Jesus. Santa Maria, Mãe de Deus, rogai por nós, pecadores, agora e na hora de nossa morte. Amém. Rogai por nós, Santa Mãe de Deus, para que sejamos dignos das promessas de Cristo. Oremos. Infundi, Senhor, como vos pedimos, a vossa graça em nossas almas, para que nós, que pela anunciação do anjo, vimos ao conhecimento da encarnação de Jesus Cristo, vosso Filho, por sua paixão e morte, sejamos conduzidos à glória da ressurreição, pelo mesmo Cristo, Senhor nosso. Amém.
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3: Pai, hoje eu não vim pedir riqueza, não vim pedir que a estrada seja fácil. Eu só vim pedir que o Senhor não solte minha mão. E Maria, mãe que conheceu a alegria e também conheceu a dor, leve esta oração até Jesus.

Maria, cheia de graça, o Senhor é contigo, eu sei. Bendita és entre todas as mulheres, bendito é o fruto que carregaste, o Rei.

perdoa as minhas ofensas, as que o mundo viu, e aquelas que somente o Senhor conhece. Ajuda-me a perdoar quem deixou marcas em mim. Não me deixa cair em tentação. Livra minha família do mal. Livra meus filhos. Livra minha casa. E quando minhas palavras terminarem, que Maria continue rezando comigo.

0: que estas duas orações caminhem comigo.
1: Pai Nosso,
0: escuta esta oração. Ave Maria, segura minha mão. Pai Nosso que estás no céu,
2: Ave Maria,
0: cheia de graça, quando eu não souber mais orar, que estas palavras falem por mim. Amém. Amém.
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1: Seis horas e 10 minutos. 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

0: Pois é, você sabe que os seus olhos, eles sempre acabam encontrando aquilo que você deseja ver, né? Então, por isso que é tão importante aprender a direcionar o olhar pro lado melhor da vida. Porque todos os dias existem problemas, todos os dias tem dificuldades, decepções e também situações que fogem do nosso controle, mas ao mesmo tempo também existem oportunidades, pessoas boas, pequenos gestos de carinho, novas chances e motivos para poder agradecer. E quando você decide olhar apenas para aquilo que deu errado, tudo parece mais pesado. Os obstáculos, eles ficam maiores. As tristezas ganham mais espaço. E até as coisas boas passam despercebidas. Mas quando você muda a forma de enxergar a vida, muita coisa também muda dentro de você. E isso não significa fingir que os problemas não existem. Significa não permitir que eles ocupem todo o espaço da sua mente. Procure enxergar o aprendizado por trás de cada dificuldade. Valorize quem permanece ao seu lado. Celebre as pequenas conquistas. Agradeça pelo que você já conseguiu e continue trabalhando pelo que ainda deseja alcançar. A vida nem sempre muda imediatamente, mas a maneira como você olha para ela pode mudar tudo. Então faça uma escolha todos os dias, procure o lado melhor, porque os seus olhos, eles sempre estarão encontrando aquilo que o seu coração estiver procurando. E quanto mais você treinar o seu olhar para enxergar esperança, possibilidades e coisas boas, mais leve vai ser o seu caminho. 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
0: Música boa pra você é aqui na nossa programação.
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0: E aqui é uma atrás da outra, menos intervalos, mais música boa, muita informação do Brasil e do mundo, muitos alôs também. Vai mandando seu WhatsApp aí pra gente. Aqui você fica muito bem informado e ouvindo a melhor programação musical. E a música não para, vamos lá.
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0: Mais alô chegando por aqui, hein? Albeni, meu amigo Diego Santos também, Luiz. Alô, Cleide Carvalho, obrigado pelo carinho. Gil Zelena. Alô, Fernando Souza, meu xará, um abraço.
1: Galerinha, eu já volto, né? Depois trazendo muito mais músicas pra você, ok?
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0: 18 horas e 24 minutos.
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7: 6:27.
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1: E vamos de alô, vamos de alô. Meu amigo Jorge Melo tá na sintonia, Julieta. A Silvana Aparecida também, Simone Machado, Matheus e o Eric Blasques também tá acompanhando a gente sempre aí. Valeu!
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1: Respira fundo aí, curte o que vem agora porque é só música boa.
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dia maravilhoso e que dia sensacional. Porque você tá aí acompanhando a nossa programação. Nosso muito obrigado pela sua audiência. É muito bom saber que tem assim, ó, um monte de gente ouvindo a gente por toda a cidade. Obrigado pelo carinho, muito obrigado pela sua sintonia. Vamos nessa, a música não para.

0: Júlio Rafael.
1: Que delícia! Saber que você está aí do outro lado, acompanhando a nossa programação, acompanhando a gente aí pelo seu rádio, esteja você em casa, no carro ou no trabalho, agradecemos a sua audiência. 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

0: os alôs que não param aqui na nossa programação. Vai mandando seu WhatsApp aí, meu amigo Gilmar, né? Fabrício também na sintonia, Rita, Vinícius. Quem tá com a gente mandando WhatsApp tá na sintonia do trabalho, é o Marcos. E o Dalton também tá acompanhando o nosso programa. Obrigado pelo carinho aí.
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5: A Oriente FM informa a hora certa.
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0: 18 horas e 44 minutos.
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0: 16:48.
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4: E uma das maiores doações já feitas para o ensino superior norte-americano foi anunciada pelo bilionário Ken Griffin, fundador de uma empresa de investimentos lá nos Estados Unidos. Ele destinou nada menos que $3 bilhões para a Universidade Carnegie Mellon. Do total, 2 bilhões serão utilizados na criação de um novo campus da universidade em Miami, voltado para áreas como ciência, tecnologia, saúde, energia e novas pesquisas. O outro bilhão vai ser investido no campus principal da instituição em Pittsburgh, incluindo recursos para Escola de Ciência da Computação, bolsas de estudo, contratação de professores e novos projetos. Segundo a universidade, essa é a maior doação individual já recebida por uma instituição de ensino superior dos Estados Unidos. A fonte é do site sonoticiaboa.com.br, tá?
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4: E vamos lá, se prepara aí porque tem muito mais sucesso chegando.
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Sensacional, tá vendo aí, né? Só musicão pra quem tá acompanhando a nossa programação nesse dia maravilhoso. Continue participando da nossa programação, porque daqui a pouquinho eu vou mandar aquele alô sensacional pra você. Vamos lá, a música continua.

0: mais alôs. Vamos lá. Deixa eu ver quem tá mandando o WhatsApp pra nossa programação. Meu amigo Márcio, o Adriano, a Maria Aparecida também tá junto com a gente. Maria Aparecida, né? A Marisa de Lima, obrigado pelo carinho. Amanda, minha amiga Creuza, costureira, aquele abraço pra você sempre na sintonia. O Mauro também e o Joel. Valeu pelo carinho, pela audiência de vocês aí.
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0: 7:01.
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0: Oriente FM. 7:07.
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1: 7:29.

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1: 7:58.
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1: 20 horas e 18 minutos.
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0: Acompanhe agora em rede nacional de rádio e televisão o pronunciamento do excelentíssimo senhor presidente do Tribunal Superior Eleitoral, ministro Cássio Nunes Marques.
1: Boa noite, cidadãs e cidadãos brasileiros. Amanhã, todos nós temos o mesmo compromisso: escolher as candidaturas que julgamos mais aptas para comandar os destinos do nosso país. Nestas eleições, teremos 5 cargos em disputa e 6 votos a serem registrados na urna. Acompanhe comigo. Primeiro, deputado federal, são 4 números. Depois, deputado estadual, com 5. Em seguida, o primeiro nome ao Senado. Na sequência, a indicação para a segunda vaga ao cargo de senador, ambos com 3 números. Finalmente, com 2 números, escolheremos quem ocupará os cargos de governador, presidente da República e seus vices, nessa ordem. Já deu para perceber que memorizar tanta informação não é uma tarefa fácil. A Justiça Eleitoral recomenda que você, antes de ir à sessão de votação, anote em um papel os nomes e os números das suas candidaturas escolhidas. No site do TSE e de cada TRE, existe um modelo de cola eleitoral. Basta imprimir. Para facilitar, acesse o QR Code na tela. Você também pode fazer a sua como achar melhor. O importante é lembrar de levar. Essa atitude simples garante a certeza do voto e ajuda a diminuir o tempo de votação. É importante lembrar que nenhum tipo de aparelho eletrônico pode ser levado para a cabine, inclusive o celular. Isso porque nossa Constituição estabelece que o voto é direto, secreto e tem valor igual para todos. Da mesma forma, é mandamento constitucional levar cada brasileira e cada brasileiro até a urna. Nesse sentido, instituímos de maneira inédita o programa Seu Voto Importa, que buscará em casa pessoas com deficiência ou mobilidade reduzida e as que vivem em comunidades remotas, incluídos os povos indígenas, os quilombolas e as comunidades tradicionais que já se cadastraram. Também investimos na qualidade das informações dirigidas à cidadã e ao cidadão. Formulamos um manual para o eleitor e o traduzimos para várias línguas indígenas. Isso porque tenho a convicção de que você, eleitora ou eleitor, deve estar no centro da atenção da Justiça Eleitoral. Trabalhamos todos os dias para cumprir essa missão. O voto é direito fundamental e o principal instrumento de participação na vida pública. Por meio dele, cada cidadã e cada cidadão dá a sua contribuição para definir os rumos do país. Lembre-se, a decisão pertence exclusivamente a quem vota. A urna eletrônica, que há 30 anos integra a experiência democrática brasileira, garantirá mais uma vez esse direito. Nosso sistema de votação, que se atualiza a cada pleito, reúne mecanismos de segurança, transparência e auditabilidade únicos no mundo. Nestas eleições, convidaremos os últimos 2 eleitores aptos a votar em cada sessão eleitoral do país para acompanhar o encerramento do processo de votação. A ele será entregue um boletim de urna com todos os votos registrados na sessão. O documento traz um QR Code que permite a comprovação do resultado por meio do aplicativo BU na mão. Faço agora um chamamento às candidatas, aos candidatos e seus apoiadores. Amanhã é o dia da liberdade do voto. Ameaças, assédio ou tentativa de interferência na vontade do eleitor, em qualquer de suas formas, serão prontamente reprimidas. Peço ainda o compromisso de todas as brasileiras e de todos os brasileiros com a qualidade das informações que circulam neste momento. Em caso de dúvida, recorram aos canais oficiais da Justiça Eleitoral. Checar antes de compartilhar é uma atitude simples e eficaz, e que está ao alcance de todos. Registro agora meu agradecimento ao empenho das magistradas e dos magistrados, das promotoras e dos promotores, das servidoras e dos servidores da Justiça Eleitoral durante todo esse período, e especialmente das mesárias e dos mesários que voluntariamente dedicarão o seu domingo à democracia. A você, eleitora e eleitor, reitero o convite para comparecer amanhã à sua sessão de votação com o seu documento de identificação com foto e a cola eleitoral de papel preenchida. A Justiça Eleitoral estará pronta para receber você. Vote, exerça seu direito. Muito obrigado e excelentes eleições a todos.
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6: 20 horas e 35 minutos.
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15: Excelente Fernandes. Essa é pra tocar no coração de vocês, hein?

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1: Oriente FM.
2: 20h58.
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